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1: Olá, boa noite.
2: Boa noite para você que nos acompanha em todo o país.
1: Sexta-feira, 19 de junho de 2026.
2: Vamos ao destaque do dia: redução do analfabetismo.
1: Pela primeira vez na história, a população com mais de 15 anos que não sabe ler e escrever é menor que 5%.
2: Metade do total de analfabetos é idosa, sendo que também pela primeira vez há menos mulheres que homens nessa condição. Gabriela Noronha.
3: Para fortalecer a educação de jovens e adultos e combater o analfabetismo no Brasil, em 2024 o MEC lançou um pacto nacional que aumenta as vagas nessa modalidade de ensino nos sistemas públicos.
1: E ainda, em Minas Gerais, presidente Lula anuncia investimentos em hospital de referência para o tratamento de câncer em Belo Horizonte.
2: E em novo hospital universitário de São João del Rei, para atendimento de média e alta complexidade, que vai beneficiar 54 municípios.
1: Você vai ouvir também combate às apostas ilegais.
2: Decreto assinado pelo presidente Lula vai permitir bloqueio de bens das bets irregulares e destinação do dinheiro para o Fundo de Segurança Pública. Graziele Bezerra.
4: Segundo o Ministério da Justiça e Segurança Pública, ao todo, 25 milhões de brasileiros apostam nessas plataformas, sendo que um a cada quatro deles aposta todos os dias.
1: Hoje, na apresentação da Voz do Brasil, eu, Mariana Jungmann e Luciano Seixas.
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1: A taxa de analfabetismo no Brasil caiu para menos de 5%, a menor da série histórica.
2: O índice de pessoas que não sabem ler e escrever é maior entre os idosos com mais de 60 anos.
1: Políticas como o Pacto Nacional para a Educação de Jovens e Adultos vêm ajudando a reduzir ainda mais essa taxa no Brasil.
3: Na mesa, cadernos e lápis. No coração, sonhos que resolveram sair da gaveta. Aos 61 anos, a cearense Maria do Socorro não perde uma aula no Centro de Educação de Jovens e Adultos no Distrito Federal. Ela teve que trabalhar desde muito cedo e não aprendeu a ler e a escrever, mas decidiu voltar à sala de aula por meio do EJA. E hoje divide o tempo entre as lições e as faxinas que faz para ganhar a vida. A cada nova palavra que ela aprende, é um mundo novo que se abre.
5: Toda pra que eu vejo, eu tô lendo. Vou no mercado, aí eu vejo o preço das coisas, aí eu fico lendo.
3: Assim como Maria do Socorro, milhares de brasileiros têm vencido a luta contra o analfabetismo. Segundo novos dados do IBGE, em 2025 o Brasil tinha 8 milhões e 400 mil analfabetos com 15 anos ou mais, o que representa uma taxa de analfabetismo de 4,9%. O ministro da Educação, Leonardo Barchini, destacou que é o melhor resultado da série histórica.
6: Pela primeira vez na história, nós atingimos na população de mais de 15 anos menos de 5% de analfabetos no Brasil. E sabe o que a Unesco fala disso? Sabe o que os organismos internacionais falam disso? Falam que um país, quando atinge menos de 5% de adultos analfabetos, ele está encaminhado para a erradicação do analfabetismo.
3: Segundo o IBGE, a população com 60 anos ou mais representava mais da metade do total de analfabetos em 2025. E entre os idosos, pela primeira vez, a taxa de analfabetismo entre as mulheres foi menor que a dos homens. De acordo com William Kratochiwil, analista do IBGE, sem considerar o grupo dos idosos, a taxa cai para menos de 3%.
7: Se tirarmos as pessoas de 60 anos ou mais do grupo de análise, essa taxa ela cai para 2,6%. Isso é reflexo de uma quase universalização da taxa de escolarização, da frequência à escola contínua de crianças de 6 a 14 anos, que em 2025 alcançou aí os 99,5%.
3: Para fortalecer a educação de jovens e adultos e combater o analfabetismo no Brasil, em 2024 o MEC lançou um pacto nacional que aumenta as vagas nessa modalidade de ensino nos sistemas públicos. A professora do EJA, Ana Isabel Lopes, ressalta que apesar das limitações, os alunos buscam a superação e o aprendizado.
8: A sede maior é essa: eu quero aprender a ler, escrever e eu quero fazer contas. E aí a gente, dentro desse universo, a gente vai apresentando um outro mundo, né? Outras discussões.
3: O Pacto Nacional pela Superação do Analfabetismo prevê mais de 3 milhões de novas matrículas no EJA. E o investimento total deve ser de 4 bilhões de reais até 2028. Reportagem Gabriela Noronha.
2: E o novo piso salarial dos professores da educação básica já está definido. Será de R$ 5.130,63.
1: Um reajuste de 5,4% em relação ao valor que estava em vigor, garantindo ganho real acima da inflação.
2: O decreto foi assinado pelo presidente Lula e publicado hoje no Diário Oficial.
1: Segundo a legislação vigente, a atualização anual do piso não pode ficar abaixo da inflação acumulada.
2: E os profissionais contratados por tempo determinado também estão entre os beneficiários do piso salarial nacional.
1: As inscrições para o Sisu Mais acabam hoje, mas os estudantes ainda têm algumas horas para aproveitar essa oportunidade.
2: O sistema aproveita notas de quem fez o último Enem, mas não foi selecionado no primeiro semestre para uma nova seleção de vagas remanescentes em universidades de todo o país.
1: E as notas de corte já foram divulgadas, o que ajuda a escolher cursos com mais chance de passar.
9: O Ministério da Educação divulgou as primeiras notas de corte parcial do Sisu+, uma etapa complementar do Sistema de Seleção Unificada, Sisu, que vai ofertar eventuais vagas disponíveis em instituições públicas de educação superior. A nota de corte pode ser consultada diretamente nas páginas do Sisu Aluno e do Sisu Vagas ou por meio da Central de Atendimento do MEC pelo telefone 0800-61-61-61. Ao todo, 34 instituições públicas de educação superior decidiram destinar vagas para o Sisu+. Estão sendo ofertadas 9.436 vagas em 532 cursos. A nota de corte deve ser utilizada pelo candidato apenas como uma referência da situação em que se encontra para concorrer à vaga selecionada, não sendo uma garantia de seleção. E atenção, o estudante que obtiver no mínimo 650 pontos na média das 5 provas do Enem está apto a participar do PEDME Licenciaturas caso se inscreva para um curso presencial de licenciatura e seja selecionado. Quem entrar no programa vai ganhar bolsa mensal de R$ 1.050 desde o ingresso até a conclusão do curso. Para mais informações, acesse as redes sociais do Ministério da Educação ou portalgov.br/MEC. Reportagem Júlio César de Oliveira.
2: Melhorar a qualidade do atendimento dos futuros médicos e garantir a regulação dos cursos de medicina.
1: Esses são os objetivos de uma medida provisória assinada hoje pelo presidente Lula, que torna obrigatória a aprovação no ENAMED, o Exame Nacional de Avaliação da Formação Médica, para obter o diploma e o registro profissional.
2: A medida vale apenas para novos alunos que ingressarem nos cursos de medicina.
10: Estudantes de medicina deverão obrigatoriamente ser aprovados no ENAMED, o Exame Nacional de Avaliação da Formação Médica, para obter o diploma e exercer a profissão. O ENAMED também vai substituir a prova teórica do Revalida, exame aplicado a médicos formados no exterior que querem validar o diploma no Brasil. As mudanças estão previstas em uma medida provisória assinada.

0: Pelo presidente Lula durante a inauguração do Hospital Universitário da Universidade Federal de São João del Rei, em Divinópolis, Minas Gerais. Em entrevista coletiva nesta sexta-feira, a secretária de Regulação e Supervisão da Educação Superior do MEC, Marta Abramo, afirmou que a nova política tem como objetivo melhorar a qualidade da formação médica e fortalecer a supervisão dos cursos.
1: Isso agora vem reforçado na própria medida provisória no texto e vai ter um reforço legal, né, de que um dos objetivos do ENAMED é exatamente auxiliar na avaliação, regulação e supervisão dos cursos de graduação de medicina. Isso está em perfeita consonância com o nosso Sistema Nacional de Avaliação. O resultado dos desempenhos podem constituir o referencial básico dos processos de regulação e supervisão da educação superior.
0: Com a medida, cada estudante deverá participar do ENAMED duas vezes, a primeira ao final do quarto ano do curso, para ajudar a identificar dificuldades e permitir que as instituições façam os ajustes necessários. E a segunda prova será no último ano da graduação. Nesta última etapa, a aprovação no exame será obrigatória para que o formado possa se inscrever no Conselho Regional de Medicina, o CRM, e exercer legalmente a profissão. A exigência não vale para quem já está cursando medicina, apenas para quem entrar após a publicação da medida provisória. Para o secretário de Gestão do Trabalho e da Educação na Saúde do Ministério da Saúde, Felipe Proenço, a mudança é uma reivindicação das entidades médicas e responde a uma preocupação da população.
2: Traz essa grande preocupação com a qualidade da formação médica, com quem está atendendo a pessoa, de como que a pessoa que está sendo atendida vai poder saber sobre a qualidade da formação desse profissional. Para isso, foi fundamental estar ouvindo a população, estar ouvindo um clamor da sociedade que acha importante que tenha uma prova que avalie a qualidade da formação médica. E é exatamente isso que a medida provisória está apresentando, ouvindo essa preocupação, esse clamor.
0: O ENAMED foi criado em 2025. Na primeira edição, 32% das escolas médicas do país tiveram a avaliação considerada insatisfatória. 33% dos estudantes concluintes não atingiram o nível mínimo de proficiência esperado. O exame será realizado duas vezes por ano pelo INEP, o Instituto Nacional de Estudos e Pesquisas Educacionais Anísio Teixeira, nos municípios que têm cursos de medicina. A edição de 2026 está com inscrições abertas até 29 de junho. As provas serão aplicadas no dia 13 de setembro. Reportagem Jéssica Gonçalves.
3: E o presidente Lula também anunciou hoje em Minas Gerais um pacote de investimentos em saúde com foco na ampliação do atendimento pelo SUS.
4: Foi inaugurado um novo hospital da Universidade Federal de São João del Rei, que vai beneficiar 1 milhão de pessoas em 54 cidades.
5: O Hospital da Universidade Federal de São João del Rei será referência em assistência à saúde, ensino e pesquisa. É o primeiro da região oeste de Minas Gerais totalmente destinado ao SUS. O hospital terá capacidade de atendimento de média e alta complexidade e vai beneficiar mais de 1 milhão de pessoas de 54 municípios. O presidente da Rede HU Brasil, que administra hospitais universitários federais, Arthur Chiouro, detalhou como será a estrutura da nova unidade de saúde.
6: Esse hospital, que já está atuando, já tem paciente internado, vai ter 198 leitos. Desses 198 leitos, 55 serão de terapia intensiva. Nós teremos todas as principais especialidades clínicas, cirúrgicas, pediátricas.
5: O governo do Brasil vai investir 341 milhões de reais por ano no hospital universitário, além de 85 milhões de reais para a compra de equipamentos e mobiliários médico-hospitalares. Durante a inauguração, o presidente Lula falou sobre a importância de investimentos para a saúde e educação.
7: Nós estamos criando 40 e poucos hospitais universitários. E nós estamos fazendo mais investimento do que já foi feito em qualquer momento da história desse país na saúde. Por uma simples razão. A Constituição brasileira diz que todos nós somos iguais perante a lei. Então o povo pobre tem que ter direito à mesma médica que o presidente da República tem.
5: Pela manhã, em Minas Gerais, Lula também anunciou investimentos para o Hospital Luxemburgo, em Belo Horizonte, referência no tratamento contra o câncer. A unidade, que pertence ao Instituto Mário

0: Pena passou a atender 100% pelo SUS e recebeu investimentos de R$ 89.300.000, além de um acelerador linear para radioterapia e um equipamento de cirurgia robótica pelo Agora Tem Especialistas. O programa, que tem como principal objetivo reduzir fila de espera na saúde a partir de consultas, cirurgias e equipamentos, como ressaltou o ministro da Saúde, Alexandre Padilha.
1: E eu, para resumir o que é o Agora Tem Especialistas, ele é exatamente o que nós estamos vendo aqui. É a maior mobilização da história do SUS, tanto da rede pública quanto da rede privada do nosso país, para que a gente reduza o tempo que as pessoas esperam nas filas do SUS para fazer uma cirurgia, um exame, para começar o tratamento do câncer.
0: Em Divinópolis também foram entregues veículos para transporte de pacientes pelo novo PAC Saúde e pelo programa Caminhos da Saúde. Em Minas Gerais, já foram selecionados 314 veículos, entre vans, micro-ônibus e ambulâncias, com investimentos superiores a R$ 127 milhões. De Divinópolis, em Minas Gerais, Luciana Colares de Holanda.
2: E o governo do Brasil também está investindo para promover o cuidado, fortalecer a assistência e reduzir riscos no Sistema Único de Saúde.
3: Para isso, foi criada a Política Nacional de Qualidade e Segurança do Paciente, com o objetivo de dar mais qualidade no atendimento aos pacientes.
4: Segurança, qualidade e acolhimento no atendimento à saúde. Para reforçar esse cuidado no SUS, o governo do Brasil instituiu a Política Nacional de Qualidade e Segurança do Paciente. A medida busca prevenir falhas, aprimorar a comunicação entre as equipes e oferecer uma assistência cada vez mais segura e humanizada, explica Luísa Bezerra Frazão, coordenadora-geral de atenção hospitalar do Ministério da Saúde.
5: A gente traz o paciente como centro do cuidado, esse é o maior ganho que a política ela faz menção, né, que o paciente, além dos direitos, ele tem deveres e ele deve ser olhado nas suas peculiaridades, na sua individualidade.
4: Entre as ações prioritárias estão a identificação correta do paciente, a prevenção de infecções, o uso seguro de medicamentos e a melhoria da comunicação entre as equipes de saúde. A política também incentiva o monitoramento de falhas para que os erros sejam compreendidos e não voltem a acontecer. A médica Cláudia Mello, do Núcleo Estadual de Gestão Estratégica de Segurança do Paciente do Rio de Janeiro, destaca a tecnologia no processo de cuidados.
6: Com a vinda da tecnologia, do avanço, da melhoria dos cuidados, essa reorganização teve que ser feita. É ampliar o engajamento do paciente no seu cuidado. Esse é o principal modelo que a gente quer desde sempre. O paciente entender que ele é o dono do seu cuidado, que ele tem que participar, se envolver na sua rotina de atendimento.
4: A implementação dessa política vai atender ações estratégicas a diferentes contextos de atenção à saúde, incluindo a atenção primária, atenção hospitalar, os serviços de urgência e emergência e a atenção domiciliar. Reportagem Pablo Mundim.
2: Uma medida provisória assinada hoje pelo presidente Lula e será um passo a mais para a redução das filas por liberação de benefícios do INSS.
3: Ela reduz de 45 para 30 dias o prazo para a inclusão de processos administrativos e serviços no programa de gerenciamento de benefícios.
7: O governo federal reduziu de 45 para 30 dias o prazo para acelerar a análise de processos acumulados no INSS. Agora, os pedidos parados há pelo menos um mês entram direto no Programa de Gerenciamento de Benefícios. O PGB prevê o pagamento de bônus para os servidores do INSS por análises extras que eles realizarem além da sua capacidade ordinária. A medida não gera custos adicionais para os cofres públicos. A presidente do INSS, Ana Cristina Silveira, explica as vantagens da nova regra.
8: Com a norma publicada pelo governo do Brasil, os processos que estiverem há mais de 30 dias aguardando análise poderão ser incluídos no PGB, programa que reforça nossa capacidade de atendimento. Estamos utilizando os recursos já previstos para tornar o atendimento mais ágil, reduzir o tempo de espera e garantir que os direitos da população sejam reconhecidos com mais eficiência.
7: Com a mudança, a expectativa do governo é beneficiar de imediato mais de 100 mil cidadãos que aguardam uma resposta da Previdência Social. A nova regra já está em vigor em todo o país. Reportagem Pedro Sardinha.
2: 25 milhões de brasileiros têm usado plataformas ilegais de apostas online, as chamadas bets, e um quarto deles jogam nelas todos os dias.
3: Para conter o avanço desse mercado irregular, foi assinado hoje pelo presidente Lula um decreto que garante o bloqueio de recursos financeiros dessas empresas.
2: E destina recursos a ações de prevenção e combate à criminalidade.
9: Um decreto assinado nesta sexta-feira pelo presidente Lula aumenta a rigidez contra o mercado de apostas ilegais, garantindo mais efetividade no bloqueio de bens e recursos de agentes que operam fora da lei. De acordo com o ministro da Fazenda, Dario Durigan, ao identificar apostas ilegais, a Secretaria de Prêmios e Apostas vai notificar as instituições financeiras para que bloqueiem, em até 24 horas, os valores existentes e interrompam novas transações.
10: A partir de agora, com o decreto do presidente regulamentando a lei antifacção, uma notificação, um auto, um novo documento que vai ser apurado pela SPA, vai ser enviado diretamente aos bancos e às instituições financeiras, com ciência do Banco Central. A obrigação legal passa a valer e a instituição financeira tem que bloquear todas as contas que ela tiver identificado por onde passou recurso dessas bets ilegais.
9: Cumprido o devido processo, os recursos bloqueados serão destinados ao Fundo Nacional de Segurança Pública, contribuindo para o financiamento de ações de prevenção e combate à criminalidade. Segundo o Ministério da Justiça e Segurança Pública, as bets ilegais representam entre 41% e 51% das plataformas que operam na legalidade. Ao todo, 25 milhões de brasileiros apostam nessas plataformas, sendo que um a cada quatro deles aposta todos os dias. Por isso, o ministro da pasta, Wellington César Lima e Silva, considera importante a iniciativa de conter as ações criminosas em sites ilegais.
11: Não é trivial esse esforço que o governo federal faz, antes, pelo contrário, ele é muito robusto e complementar de tantas outras iniciativas que estão sendo adotadas. Esse é um largo passo nesse combate às bets ilegais.
9: Desde outubro de 2024, o governo do Brasil vem desenvolvendo medidas para combater o jogo ilegal e o endividamento das famílias. Uma delas foi a exclusão dos beneficiários de programas sociais dessas plataformas. Além disso, o Ministério da Fazenda criou o botão de autoexclusão, em que o próprio cidadão pede voluntariamente para ser excluído de qualquer cadastro de casas de apostas. Quase 700 mil pessoas já utilizaram a ferramenta. Em outra frente, cerca de 50 mil sites ilegais já foram bloqueados pela Anatel. 780 perfis e 306 publicações que promoviam apostas irregulares, além de 190 aplicativos não autorizados, foram retirados do ar. Reportagem Graziele Bezerra.
3: Pequenos negócios já renegociaram mais de 15 bilhões de reais por meio do novo Desenrola Brasil, programa de renegociação de dívidas do governo federal.
2: Além das empresas, o programa também tem modalidades voltadas para pessoas físicas e produtores rurais.
3: Considerando todas elas, o novo Desenrola Brasil já contabiliza mais de 1 milhão de operações contratadas.
2: As renegociações de dívidas envolvem descontos de até 90%, juros reduzidos e a possibilidade de uso do FGTS para a quitação de débitos de pessoas físicas.
3: O ministro do Empreendedorismo, da Microempresa e da Empresa de Pequeno Porte, Paulo Pereira, destaca os principais resultados alcançados em menos de 2 meses.
12: São mais de 1 milhão de dívidas que foram negociadas, mais de 18 bilhões de reais emprestados, o que fez com que 912 mil operações de pessoas físicas fossem resolvidas pelo Desenrola. Quando a gente olha para as pessoas jurídicas, os números também são incríveis, são mais de 120 mil operações. 15 bilhões de reais emprestados para que as empresas saiam da dívida cara, dos juros altos, da negativação e possam limpar os seus nomes, investir e contratar mais.
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2: A Após 15 anos da primeira Conferência Nacional de Arquivos, o Brasil volta a discutir o papel estratégico da preservação documental.
3: A conferência já realizou encontros em quase todos os estados.

0: e discute as propostas para uma nova política para o setor.
1: Os debates envolvem temas como preservação digital, acesso à informação, proteção de dados e os desafios das novas tecnologias para a memória pública. Os debates também abordam capítulos importantes da história brasileira, como acesso a documentos sobre a escravização da população negra, a preservação dos arquivos da ditadura militar e ações voltadas à memória e à reparação histórica. Temas que reforçam o papel dos arquivos na garantia do direito à verdade e à construção da cidadania, disse a ministra da Gestão e da Inovação em Serviços Públicos, Esther Dweck.
2: Arquivos são estruturas fundamentais para garantir direitos no presente e construir perspectivas de futuro. São infraestruturas estratégicas de informação, indispensáveis ao funcionamento do Estado, voltado para a sua sociedade e especialmente ao fortalecimento da democracia.
1: O debate percorreu 24 estados e mobilizou mais de 2.500 participantes de todo o país. Agora, 500 delegados e convidados vão construir propostas para orientar as políticas públicas do setor. Reportagem Pablo Mundino.
3: E essas foram as notícias do Governo do Brasil.
0: Uma realização da Secretaria de Comunicação Social da Presidência da República.
3: Com produção da empresa Brasil de Comunicação.
0: Fique agora com as notícias do Poder Judiciário e do Congresso Nacional. Boa noite, bom fim de semana.
3: A gente volta na segunda. Boa noite.
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6: STF vai julgar a validade do sistema de cotas em processo seletivo interno da universidade.
7: STJ decide que pagamento de dívida que motivou a ação de despejo não impede rescisão de contrato de aluguel por atrasos durante o processo.
6: Eleições 2026. 7 estados já solicitaram apoio das Forças Armadas para a atuação no primeiro turno.
7: Boa noite, eu sou Marcela Luiza.
6: Eu sou Walter Lima.
7: Supremo Tribunal Federal vai decidir se é constitucional a aplicação do sistema de cotas em processo seletivo interno de universidade quando os candidatos já se submeteram à ação afirmativa para ingressar na instituição.
6: A tese a ser definida pelo STF deverá ser aplicada aos casos semelhantes em todo o país. Marcelo Della Libera.
8: Ao se manifestar pela repercussão geral do tema, o presidente do Supremo Tribunal Federal, ministro Edson Fachin, ressaltou que, em diversos precedentes, a Corte decidiu que a política de cotas é um instrumento legítimo de concretização da igualdade material. O caso em exame, contudo, apresenta contornos ampliados sobre o tema, pois consiste em definir se a extensão da ação afirmativa aos processos seletivos internos destinados à progressão acadêmica é indispensável à preservação do princípio da igualdade material.
7: Diante de ação de despejo por falta de pagamento, inquilino pode quitar dívida e assim manter o contrato.
6: Mas para o STJ, se houver atrasos reiterados ao longo do processo, pode haver a rescisão. A ministra Nancy Andrighi foi a relatora. Fátima Uchoa.
9: Uma ação de despejo foi julgada improcedente pelo fato de os débitos terem sido quitados antes da citação. Já o Tribunal de Justiça do Distrito Federal reconheceu que o inquilino manteve inadimplência reiterada, pagando com atraso os aluguéis vencidos ao longo do processo. No STJ, a terceira turma manteve esse acórdão, considerando que a possibilidade de quitar a dívida e impedir o despejo é uma chance que a lei dá ao inquilino de boa fé e não deve servir como meio para proteger a inadimplência contínua.
7: 7 estados já solicitaram apoio das Forças Armadas para atuação no primeiro turno das eleições.
6: O anúncio foi feito por Murilo Salmito, secretário-geral da presidência do TSE. Fábio Ruas.
10: Os pedidos ainda precisam ser aprovados pelo plenário do TSE para então serem encaminhados à presidência da República. Desde 1994, as Forças Armadas transportam urnas e equipamentos para as eleições, além de ajudar no deslocamento de servidores da Justiça Eleitoral. O objetivo é garantir o voto de quem mora em locais de difícil acesso.
7: A segunda etapa da itinerância Cidadania Aqui com Você começa amanhã na comunidade indígena Espírito Santo, em Oiapoque, no Amapá.
6: A iniciativa é do Conselho Superior.

0: Da Justiça do Trabalho, Rafael Silva.
1: Depois de passar 2 dias na aldeia Manga, a itinerância Cidadania aqui com você foi para a aldeia Espírito Santo para oferecer os serviços ao longo do fim de semana. As equipes que ficarão no local esses dias montaram hoje mesmo a estrutura, porque amanhã, logo cedo, o mutirão começa o atendimento aos indígenas. Eles vão ter acesso de graça desde a emissão de documentos, concessão de benefícios sociais, soluções de questões trabalhistas, até capacitações e atendimento de saúde. Os atendimentos vão das 8 da manhã às 6 da tarde.
2: 6 pessoas são condenadas por desvio de mais de R$800 mil de verbas do SUS.
0: A ação foi movida pelo MPF. Vanessa Pereira.
3: Segundo a sentença, os réus faziam parte de um esquema criminoso de desvio de recursos públicos do SUS no município de Barra do Piraí, no Rio de Janeiro. Investigações mostraram que o grupo realizava transferências irregulares de verba do Fundo Municipal de Saúde para contas bancárias de terceiros e empresas, sem a realização de um processo formal de ordenação de despesas ou justificativa administrativa. Os 6 envolvidos foram condenados por peculato e crimes de responsabilidade, com penas que variam entre 6 e 19 anos de prisão, além de multas individuais, ressarcimento dos valores desviados e perda do cargo público. Ainda cabe recurso da decisão.
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2: Uma boa noite.
0: Bom fim de semana e até segunda-feira.
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6: Eu sou Ricardo Nakaoka e estes são os destaques de hoje do Jornal do Senado, que começa agora. Sancionado o piso salarial de R$ 5.130 para professores da educação básica. Proposta garante exame para diagnóstico do autismo no SUS. Regulamentação da profissão de cuidador de pessoa com deficiência vai a plenário. Boa noite. Mais de 2 milhões de professores da educação básica terão um novo piso salarial a partir desse ano. O governo sancionou o reajuste para R$ 5.130, um aumento de 5,4%. A nova lei também cria uma regra permanente para a correção anual dos valores, com base na inflação e no crescimento das receitas do Fundeb. Relatora da proposta, a senadora professora Dorinha Seabra, afirma que a medida traz mais previsibilidade para gestores e professores e reforça a valorização de uma carreira essencial para a qualidade da educação no país.
7: O piso do professor, ele é a primeira estrutura de valorização e de organização da carreira. A partir do piso que as carreiras podem e devem se organizar. Não tem educação pública de qualidade se nós não tivermos professores e professoras bem valorizados e respeitados.
6: E muitas vezes, estudantes com altas habilidades ou superdotação enfrentam dificuldades para ter suas necessidades educacionais reconhecidas e atendidas. Para garantir mais inclusão e desenvolvimento desses talentos, foi sancionada a Política Nacional voltada a esse público. Os detalhes com a repórter Patrícia Oliveira.
8: A Política Nacional para Estudantes com Altas Habilidades ou Superdotação apoia a identificação precoce e o desenvolvimento dos alunos no sistema educacional brasileiro. A lei cria também um cadastro nacional desses estudantes e prevê estratégias como o enriquecimento curricular, aceleração parcial em áreas específicas do conhecimento e a aceleração integral da trajetória escolar, de acordo com as necessidades de cada aluno. O texto relatado pela senadora professora Dorinha Seabra, do União do Tocantins, também prevê a formação especializada de profissionais da educação para receber esses estudantes.
9: Essa é uma forma de garantir e respeitar as diferenças para que elas não se tornem barreiras para que essas crianças e jovens permaneçam nas nossas escolas.
8: A nova lei autoriza ainda a criação de centros de referência especializados para apoiar estudantes, famílias e professores.

0: Identificar o transtorno do espectro autista nos primeiros anos de vida pode fazer diferença no desenvolvimento e na qualidade de vida das crianças. Para ampliar o acesso ao diagnóstico precoce, avançou no Senado um projeto que obriga o SUS a oferecer exames específicos. A proposta obriga o SUS a oferecer, de forma integral e prioritária, exames especializados para identificar o transtorno do espectro autista. Entre eles estão BERA, exame que avalia como os estímulos sonoros são transmitidos pelo nervo auditivo até o tronco cerebral, a ressonância magnética e o eletroencefalograma, além de avaliações clínicas multiprofissionais. A proposta busca reduzir as barreiras de acesso ao diagnóstico, garantir intervenções mais cedo e fortalecer a inclusão e o desenvolvimento de crianças, adolescentes e demais pessoas com TEA. A senadora Damaris Alves, do Republicanos do Distrito Federal, leu o relatório favorável do senador Flávio Arnes, do PSB do Paraná, destacando as vantagens para a população. O projeto foi apresentado por Flávio Bolsonaro, do PL do Rio de Janeiro, e agora segue para a votação final na Comissão de Assuntos Sociais.
1: A relação entre diagnóstico precoce e proteção do paciente é evidente, pois a identificação rápida funciona como defesa contra negligências e formas de violência institucional.
0: E seguiu para o plenário do Senado com pedido de urgência para a votação o projeto que regulamenta a profissão de cuidador de pessoa com deficiência. A proposta recebeu o aval da Comissão de Assuntos Sociais. Repórter Marcela Diniz.
2: De acordo com o projeto aprovado na Comissão de Assuntos Sociais, o cuidado profissional de pessoa com deficiência deve ser feito por maior de 18 anos, sem antecedentes criminais e com assistência integral, o que inclui atenção à saúde, alimentação, higiene pessoal, recreação, ao lazer e à cultura. A violação de direito ou garantia configura hipótese de demissão por justa causa. Para a relatora da proposta, senadora Damaris Alves, do Republicanos do Distrito Federal, a atual falta de regras mínimas para o desenvolvimento da atividade, além de expor as pessoas com deficiência a riscos concretos de negligência, abuso ou violação de direitos, contribui para a invisibilidade e, consequente, desvalorização dos cuidadores.
1: É fundamental para a inclusão desses profissionais e dos serviços que eles prestam na estruturação dos serviços de saúde, cuja relevância se acha em evidente expansão e que deve absorver parcela cada vez mais expressiva da população economicamente ativa nos próximos anos.
2: O projeto que regulamenta a profissão de cuidador de pessoa com deficiência é de iniciativa da deputada Laura Carneiro, do PSD do Rio de Janeiro, e seguiu com pedido de urgência para a votação no plenário.
0: O Senado deve iniciar a análise de um projeto que garante o pagamento de seguro-desemprego na entressafra do açaí para trabalhadores portuários avulsos que tenham como profissão principal a movimentação de cargas desse fruto em portos da Amazônia Legal. O benefício de um salário mínimo será devido por 3 meses no período entre o fim de uma colheita e o início da próxima. Os detalhes com o repórter Alexandre Campos.
3: Pelo projeto, o benefício será pago apenas para quem comprovar o exercício da atividade e for registrado no órgão gestor de mão de obra, uma espécie de associação dos portuários avulsos. Não terá direito quem já receber seguro-desemprego referente a outra atividade, pescador artesanal inclusive, ou benefício previdenciário ou de prestação continuada, exceto pensão por morte e auxílio acidente. Autor da proposta, o senador Randolph Rodrigues, do PT do Amapá, citou a importância da cadeia do açaí nos estados da Amazônia Legal, inclusive na geração de renda.
4: O açaí é um dos principais produtos da Amazônia, é um dos principais produtos do Amapá. O Amapá, em especial, é o principal exportador, um dos principais exportadores de açaí do país, e é onde tem, já por estudos da Embrapa, o açaí com melhor qualidade, maior diversidade de cultura. Como temos safras entre safras de açaí, é essa a necessidade desse projeto que apresentamos.
3: O projeto ainda prevê o cruzamento de informações de bancos de dados de órgãos públicos federais para verificação dos requisitos de concessão e manutenção do benefício. O pagamento será cancelado se identificada fraude ou recebimento de renda que impeça sua acumulação.
0: E com a alta do preço dos combustíveis, agravada pelos conflitos no Oriente Médio, o governo federal liberou uma nova ajuda ao setor aéreo. Uma medida provisória, que agora será analisada pelo Congresso Nacional, garante até R$ 8 bilhões em empréstimos para as companhias aéreas nacionais, com recursos do Fundo Nacional de Aviação Civil. A expectativa é reduzir o impacto dos custos operacionais e preservar a oferta de voos. O financiamento terá juros de 4% ao ano e prazo

0: de pagamento de até 5 anos. A medida ainda precisa ser analisada pelo Congresso Nacional no prazo de 120 dias. Se for aprovada, o texto será convertido em lei.
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0: Com edição de Paula Groba e trabalhos técnicos de João Lira, o Jornal do Senado fica por aqui. Acompanhe agora as notícias do Tribunal de Contas da União e da Câmara dos Deputados. Boa noite e um bom fim de semana.
2: Minuto do TCU.
3: O Tribunal de Contas da União avaliou as ações do governo para combater golpes digitais que utilizam a identidade de órgãos públicos. São fraudes em que criminosos se passam por instituições públicas para enganar cidadãos por e-mail, aplicativos de mensagens e outros canais digitais. A auditoria apontou falta de coordenação entre as organizações responsáveis pela prevenção e resposta aos crimes. Para o TCU, não existe uma estratégia integrada para enfrentar o problema e proteger a população. Isso dificulta a identificação de riscos e pode aumentar a exposição da população a golpes. O tribunal fez recomendações para melhorar a articulação e ampliar as ações de prevenção e conscientização. Saiba mais em tcu.gov.br.
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4: Câmara cria política para pessoas com transtorno do neurodesenvolvimento.
5: Plenário dispensa licitação para SUS comprar medicamentos da Hemobras.
4: Deputados aprovam a regulamentação da profissão do psicopedagogo.
5: Boa noite. Os deputados aprovaram um projeto de lei que regulamenta o exercício profissional da psicopedagogia. A repórter Luciana Vieira tem os detalhes da proposta.
6: Uma proposta aprovada pela Comissão de Constituição e Justiça da Câmara regulamenta o exercício profissional da atividade de psicopedagogia em todo o território nacional. De acordo com a proposta, poderão exercer a atividade os titulares de diploma de graduação em psicopedagogia ou aqueles formados em pedagogia, psicologia, fonoaudiologia e licenciaturas que concluírem especialização na área com carga mínima de 600 horas ou 80% da carga prevista no prazo de até 60 meses após a publicação da lei. Também ficam autorizados profissionais com qualquer graduação que tenham concluído especialização em psicopedagogia de no mínimo 360 horas antes da publicação da norma, além de pessoas que comprovarem atuação na área por pelo menos um ano, desde que obtenham graduação ou especialização em até 5 anos. Diplomas estrangeiros revalidados também serão aceitos. O texto assegura ainda que profissionais que já ocupam cargos ou funções de psicopedagogo em instituições públicas ou privadas poderão continuar exercendo suas atividades. Tanto os cursos de graduação em psicopedagogia quanto as especializações com carga mínima de 600 horas devem contar com estágio prático supervisionado como requisito para o exercício profissional. A regra, porém, não valerá para estudantes que já estiverem matriculados antes da entrada em vigor da lei. O texto aprovado detalha as funções do psicopedagogo em diferentes contextos. Em instituições educacionais, o profissional poderá atuar no enfrentamento de problemas de aprendizagem, colaborar com a formulação de políticas e orientações pedagógicas, apoiar processos de inclusão de estudantes com deficiência ou dificuldades de aprendizagem e desenvolver ações preventivas. Em ambientes clínicos, consultórios e hospitais, caberá ao psicopedagogo realizar diagnóstico de dificuldades de aprendizagem, intervir e acompanhar indivíduos com essas dificuldades, aplicar métodos e instrumentos específicos

0: prestar consultoria, elaborar relatórios e orientar cursos e serviços na área. O texto também prevê o encaminhamento a outros profissionais quando necessário. A proposta estabelece ainda que o psicopedagogo deve manter sigilo sobre informações obtidas no exercício da atividade. O compartilhamento de dados só poderá ocorrer com outros profissionais envolvidos no atendimento e igualmente submetidos ao sigilo. O descumprimento dessa regra poderá resultar em sanções civis e penais. Durante a votação, o deputado Patrus Ananias, do PT de Minas Gerais, disse que a psicopedagogia é o encontro da educação com a psicologia.
1: Então, de uma forma amorosa, de uma forma pedagógica, as nossas professoras, os nossos professores, devidamente capacitados na formação da psicopedagogia, podem trabalhar essas duas dimensões da educação, do aprendizado, da abertura do conhecimento para novos horizontes e novas possibilidades, mas também do autoconhecimento da criança, do jovem, voltando para si mesmo, para se melhor conhecer e assim melhor conhecendo, tenham mais consciência para alargar e aprofundar os seus conhecimentos.
0: O projeto que regulamenta o exercício profissional da atividade de psicopedagogia já pode seguir para a análise do Senado, a menos que haja recurso para a votação antes pelo plenário da Câmara. Da Rádio Câmara de Brasília, com informações de Paula Bittar, Luciana Vieira.
2: Agricultura.
3: Evair Vieira de Mello, do Republicanos do Espírito Santo, defende a renegociação das dívidas dos produtores rurais. Na avaliação do deputado, a proposta busca garantir condições para a continuidade da produção agropecuária e o abastecimento de alimentos no país.
4: Evair Vieira de Mello também questiona a política de gastos do governo e afirma que despesas com viagens e diárias impactam muito as contas públicas. Para ele, o Executivo deveria priorizar o controle de gastos em vez de atribuir ao Congresso a responsabilidade pelos desafios fiscais.
2: Meio Ambiente.
3: Milton Tato, do PT de São Paulo, registra a campanha Junho Verde como um importante debate para a conscientização ambiental. Para ele, a redução do desmatamento e a transição para fontes de energia mais limpas são importantes para enfrentar os desafios ambientais da atualidade.
4: Nilton Tato também ressalta o papel do Brasil nas discussões internacionais sobre desenvolvimento sustentável. De acordo com o parlamentar, o Congresso deve priorizar pautas que conciliem a redução do efeito estufa e a melhoria da qualidade de vida da população.
2: Desenvolvimento regional.
3: Hildo Rocha, do MDB do Maranhão, questiona a seleção de moradias financiadas pelo Fundo de Desenvolvimento Social e pelo Minha Casa Minha Vida Rural. Segundo o parlamentar, falta transparência na distribuição das unidades habitacionais.
4: Hildo Rocha pretende convocar o ministério responsável pelo PAC para prestar esclarecimentos na Câmara. Ele também levanta dúvidas sobre a distribuição dos recursos, os critérios adotados e a viabilidade financeira dos empreendimentos selecionados.
2: Homenagem.
3: A Câmara aprovou o projeto que cria o título de Cidade Amiga do Idoso. O repórter Marcelo Lacher traz mais informações sobre a proposta.
5: O plenário da Câmara aprovou o projeto já analisado pelo Senado que cria o título de Cidade Amiga do Idoso para os municípios que adotarem iniciativas para garantir um tratamento digno às pessoas idosas. Para concorrer ao título, a cidade deverá demonstrar que tem programas ou políticas públicas que estimulem a inclusão social, cultural e política dessa população. Essas políticas deverão beneficiar idosos em áreas como transporte, moradia, participação social, emprego, comunicação e informação. O título Cidade Amiga do Idoso será conferido por um conselho composto por representantes dos governos federal, estaduais, distrital e municipais, bem como das entidades representativas da população idosa. O título terá validade de 3 anos. Depois disso, as políticas adotadas e os compromissos assumidos serão reavaliados. O autor da proposta, deputado Pompeu de Matos, do PDT do Rio Grande do Sul, diz que o título estimula os municípios a adotarem políticas para acolher e dar mais qualidade de vida a essa população.
6: Ele busca proteger, reconhecer, apoiar, acolher os nossos idosos, que são, na verdade, os trabalhadores de ontem, que carregaram cada cidade do meu Rio Grande nos

0: braços, carregaram cada estado desse país e hoje são aposentados, mal remunerados, são idosos, desrespeitados, desvalorizados, mal acolhidos.
1: O projeto que cria o título Cidade Amigo do Idoso para os municípios que adotarem políticas em favor da população idosa seguiu para a sanção presidencial e já pode virar lei. Da Rádio Câmara de Brasília, com informações de Antônio Vital, Marcelo Larcher.
2: Transportes.
3: Eduardo Bismarck, do PV, comemora a decisão da Agência Reguladora do Estado do Ceará de autorizar novas empresas a operar linhas de ônibus nas macro-regiões do Litoral Leste e do Vale do Jaguaribe. Ele avalia que a mudança deve melhorar a segurança e a regularidade das viagens.
4: Eduardo Bismarck relata que moradores das duas macro-regiões enfrentavam panes frequentes e longas esperas durante deslocamentos de ônibus. Ele cita Beberibe, Aracati, Limoeiro do Norte, Icapuí, entre outros municípios atendidos pela nova etapa da operação.
3: Cobalcini, do MDB, cobra da NTT a revisão do projeto de concessão de rodovias federais em Santa Catarina. O deputado considera insuficiente a previsão de cerca de 80 quilômetros de duplicação nos dois lotes previstos com contratos de 30 anos.
4: Cobalcini afirma que Santa Catarina depende dessas estradas para o escoamento de produtos da região oeste do estado até os portos. Ele defende a duplicação de trechos estratégicos das BRs 282 e 470, além de melhorias na BR-153 para atender a região do Alto Uruguai.
2: Saúde.
3: A Câmara aprovou proposta que permite que o SUS adquira sem licitação medicamentos feitos pela Hemobras. O repórter Antônio Vital acompanhou a votação.
5: A Câmara dos Deputados aprovou o projeto que permite a contratação direta, sem licitação, para compra de medicamentos hemoderivados ou produzidos por biotecnologia para pacientes do Sistema Único de Saúde. O projeto, apresentado pelo deputado Jorge Sola, do PT da Bahia, não exige licitação quando os medicamentos forem produzidos por instituição pública que seja o único fornecedor desse tipo de produto no país. No Brasil, a única empresa pública do setor é a Hemobras, como é conhecida a empresa brasileira de hemoderivados e biotecnologia, vinculada ao Ministério da Saúde. A empresa processa o plasma doado nos hemocentros para fabricar medicamentos para o Sistema Único de Saúde. Ela produz hemoderivados, que são medicamentos feitos a partir do plasma do sangue humano e usados no tratamento de doenças como hemofilia. Produz ainda medicamentos biotecnológicos, obtidos por meio de engenharia genética, como o chamado fator 8, usado em pacientes com hemofilia A. Medicamentos produzidos por biotecnologia também são usados no tratamento de alguns tipos de câncer e doenças autoimunes. O projeto recebeu parecer favorável do relator, deputado Clodoaldo Magalhães, do PV de Pernambuco, mas foi criticado em plenário por deputados do Novo e do Missão. Para o deputado Gilson Marques, do Novo de Santa Catarina, dispensar licitação para produtos de biotecnologia feitos pela Hemobras prejudica a concorrência e pode encarecer os custos.
6: Com relação aos hemoderivados, de fato, a Hemobras já produz quase que 100% dos medicamentos desse estilo. No entanto, os produtos biotecnológicos é uma ampla gama que vai poder ter quase que um monopólio da Hemobras e, obviamente, isso é negativo. Não faz sentido ter esse monopólio forçado com dispensa de licitação de uma única empresa. Vai quebrar todo o mercado que trata e que produz esse tipo de serviço. É inacreditável.
5: O autor da proposta, Jorge Sola, defendeu a preferência para a Hemobras e a produção nacional de medicamentos usados no tratamento de diversas doenças.
7: Existem duas tecnologias que a Hemobras utiliza. Uma é o fracionamento do plasma. Para o fator 8, que é usado em pacientes com hemofílicos, o fracionamento do plasma, presidente, não é suficiente. Por isso foi criada uma segunda planta de biotecnologia, de engenharia genética. O que não pode acontecer é obrigar um processo licitatório onde qualquer empresa de outro país pode querer concorrer quando nós investimos muito para ter capacidade de produção nacional.
5: O projeto que permite a contratação direta, sem licitação, para compra de medicamentos hemoderivados ou produzidos por biotecnologia por instituições públicas, agora será analisado no Senado. Da Rádio Câmara, de Brasília, com informações de Daniele Lessa, Antônio Vital.
2: Segurança Pública.
4: Carla G. Dixon, do PL, critica a situação da segurança pública no Rio Grande do Norte e cobra ações do governo estadual. Ela ressalta que o aumento dos casos de violência e a atuação de facções criminosas tem gerado um clima permanente de medo e insegurança para a população.
3: Carla Dixon também registra o atentado contra o vereador.

0: ser as forças policiais, preservando a confiança da população nos órgãos de segurança.
1: Capitão Alden, do PL da Bahia, defende a derrubada do veto ao projeto que estabelece em 35 anos a idade máxima para ingresso nos quadros gerais das polícias militares e dos corpos de bombeiros militares. Ele explica que a proposta cria uma regra nacional para o acesso aos concursos das corporações.
0: Capitão Alden argumenta que candidatos com mais de 30 anos possuem condições físicas e técnicas para exercer as funções militares. Para o deputado, a medida evita restrições consideradas injustas e amplia as oportunidades para milhares de concurseiros em todo o país.
2: Justiça.
1: Érica Cocai, do PT do Distrito Federal, defende a apuração rigorosa das denúncias relacionadas ao Banco Master. Na visão da deputada, os fatos divulgados precisam ser esclarecidos para garantir punição exemplar.
0: Érica Cocai sustenta que as investigações devem alcançar todas as pessoas envolvidas no caso, independentemente da posição política. A parlamentar também exalta ações do governo federal de combate à corrupção e de fortalecimento dos instrumentos de fiscalização e controle.
1: Adriana Ventura, do Novo de São Paulo, cobra a investigação sobre denúncias de corrupção veiculadas pela imprensa que envolvem membros do Congresso Nacional. Na avaliação da deputada, falta coragem a muitos parlamentares na hora de fiscalizar seus pares.
0: Adriana Ventura também defende o avanço da proposta que acaba com o foro privilegiado para autoridades. De acordo com a legisladora, a medida contribui para fortalecer a igualdade perante a lei e aumentar a confiança da população nas instituições públicas.
1: Maurício Marcon, do PL do Rio Grande do Sul, critica decisões e investigações em tramitação no Supremo Tribunal Federal sobre membros de oposição ao governo federal. O parlamentar acredita que há tratamento desigual em casos analisados pela corte.
0: Maurício Marcon também cobra o aprofundamento das investigações relacionadas ao Banco Master. Segundo o deputado, é necessário esclarecer vínculos entre políticos, autoridades e pessoas citadas nas investigações para garantir transparência e responsabilização dos envolvidos.
2: Votação.
1: O plenário da Câmara ampliou direitos para as pessoas com transtorno do neurodesenvolvimento. Os detalhes com a repórter Cibele Comanetti.
3: A Câmara dos Deputados aprovou o projeto que cria uma política nacional voltada para as pessoas diagnosticadas com transtornos do neurodesenvolvimento, com medidas nas áreas de saúde, educação e inclusão social. Os chamados transtornos do neurodesenvolvimento incluem, entre outros, o transtorno do déficit de atenção com hiperatividade, o TDAH, o transtorno do espectro autista, o TEA, e a dislexia. A proposta admite a equiparação dessas pessoas à condição de pessoa com deficiência, desde que haja avaliação biopsicossocial feita por equipe multiprofissional. Essa análise vai considerar se as limitações, junto com as barreiras do ambiente, dificultam a participação plena desses indivíduos na sociedade. O projeto inicial, apresentado pelos deputados Alex Manente, do Cidadania de São Paulo, Anne Ortiz, do PP do Rio Grande do Sul, e Amon Mandel, do Republicanos do Amazonas, se concentrava em ações para pessoas com TDAH, o que foi ampliado pela relatora, deputada Andréia Siqueira, do PSB do Pará. Segundo ela, a proposta organiza políticas públicas já existentes, criando uma base legal mais clara para o atendimento dessas pessoas. O deputado Alex Manente, um dos autores, disse que a proposta amplia direitos.
4: Nós aprovamos aqui uma medida que visa garantir os direitos das pessoas que têm o transtorno, que é o TDAH, cada vez crescente no Brasil. E nós, com essa matéria, conseguiremos dar vazão, primeiro, à avaliação e o diagnóstico biopsicossocial, que é isso, uma avaliação multiprofissional para garantir os direitos das pessoas que têm esse transtorno.
3: Além da possibilidade de equiparação com pessoas com deficiência, o projeto prevê diagnóstico precoce e acompanhamento contínuo, com atuação integrada dos sistemas de saúde e de educação, acesso a terapias e fornecimento gratuito de medicamentos pelo SUS. Na área educacional, a proposta permite que estudantes com transtornos de aprendizagem, como o TDAH e a dislexia, tenham tempo adicional para fazer as provas. O projeto que amplia os direitos de pessoas com transtornos do neurodesenvolvimento seguiu para análise no Senado. Da Rádio Câmara de Brasília, com informações de Antônio Vital e Daniele Lessa, Cibele Comanetti.
0: Flávio Nogueira, do PT do Piauí.

0: Piauí registra a implantação do programa Neuroame pela Prefeitura de Piripiri. O deputado explica que a iniciativa oferece acolhimento, exames e acompanhamentos a crianças que precisam de avaliação especializada para identificar dificuldades no desenvolvimento.
1: Flávio Nogueira informa que o programa atende crianças de primeira e segunda infâncias matriculadas na rede municipal ou acompanhadas pelos serviços públicos de saúde. Ele pontua que a ação contribui para evitar o isolamento, ampliar o acesso a especialistas e enfrentar o preconceito.
0: Termina agora o Jornal Câmara dos Deputados, produzido pela Rádio Câmara, com trabalhos técnicos de Wellington Teles e apresentação de Val Monteiro e Márcia Quilissardi. Uma boa noite para você.
1: A Voz do Brasil está de volta na segunda. Bom final de semana. Boa noite.
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6: Inicia-se neste momento Cidade in Love, com o propósito de entrelaçar e aproximar corações. Eu sou Gil Garcia e convido você a experimentar cada palavra, cada pausa e cada som como partes integrantes da sua história. Aqui, todo detalhe tem seu significado, já que o romantismo é o fundamento de nossa jornada. Aqui, a intensidade se converte em lembranças e as emoções se fazem companhia. Para dar o pontapé inicial, deixe a harmonia das músicas invadir o ambiente, dizendo aquilo que fica além das palavras. Aumente o volume e aprecie a primeira música desta jornada.
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0: Aquela música que tocou deixou uma emoção que continua reverberando. E na mesma sintonia, a próxima música vem para adicionar mais um capítulo à nossa história.
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1: A canção se encerra e deixa suspensa no ambiente a profundidade de cada emoção experimentada até agora. Chegou o momento de pausarmos brevemente aqui no Cidade em Love. Seguindo o intervalo, este ambiente romântico será novamente preenchido com novas emoções.
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0: 22:23.
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2: O retorno do Cidade in Love faz cada momento ressurgir, expresso em palavras que conectam corações. O charme romântico ainda é o coração dessa atmosfera inigualável. Permita-se ser levado por esta maré que muda sentimentos em companhia. Chegou a hora da música seguir revelando tudo aquilo que somente o coração pode captar.
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0: Quando um acorde se encerra, ele cede espaço para o surgimento de novas emoções. Chegou o momento de permitir que a próxima música envolva seu coração.
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0: As harmonias guiam o percurso e fornecem o clima perfeito para uma interrupção necessária. O Cidade em Love pausa brevemente. No nosso retorno, as melodias que você ama seguirão tocando com todo o romantismo que caracteriza nossa programação.
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0: Quando a música termina, o sentimento não desaparece, apenas se renova. Iniciamos a renovação musical com o próximo hit que você vai ouvir.
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0: A música encerra, abrindo espaço para um breve intervalo. Faremos um intervalo agora. Continue conosco. Assim que voltarmos do intervalo, mais músicas serão tocadas neste espaço criado para o coração.
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0: 23 horas e 4 minutos.
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2: Cidade 9 retorna revivendo emoções que unem corações. Vamos avançar e permitir que a próxima faixa nos envolva completamente.
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0: fim da faixa chega. Todavia, o sentimento romântico segue inalterado. O próximo tema musical está preparado para manter a continuidade deste momento.
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0: mais uma que toca os corações. Um breve intervalo no Cidade em Ló. Após o intervalo, retornaremos com mais emoções que fazem de cada momento algo único.
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0: 23h23.
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2: Retornamos com Cidade in Love. E cada novo começo é uma oportunidade para experimentar profundamente as emoções que nos cercam.

0: Michael. A música é aquela que perpetua sentimentos e dá sequência a emoções que ultrapassam o agora. Seguimos com esta edição especial.
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0: ressonância daquela nota perdida transformou o silêncio em nostalgia. E a próxima faixa vem para adicionar um novo episódio a essa jornada emocional.
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0: Agora o Cidade em Love pausa suas atividades. Ainda assim, o espírito romântico permanece em todos os momentos. Eu, Gil Garcia, não posso deixar de mencionar que sua presença é crucial para nós. Retorne após o intervalo para continuarmos com mais músicas e instantes que tocam o coração.
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5: 23:42.
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0: cada conclusão musical desponta o começo de um frescor emocional. Deste modo, permita que a melodia que agora desponta o leve adiante.
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0: fechamos mais um ciclo do Cidade em Love. E cada instante que passamos juntos seguirá vivo nas memórias de quem esteve conosco. Cada expressão, cada som melódico e cada silêncio compuseram tempos memoráveis para aqueles que estavam presentes. Porque os sentimentos verdadeiros não se despedem jamais. O romantismo ainda nos guia, mesmo que a última canção tenha cessado. Agradeço por estar aqui comigo, Ju Garcia, e por nos conectarmos emocionalmente neste encontro único. 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

0: Desempregados. Misericórdia, Jesus, para os que estão em crise de matrimônio. Misericórdia, Jesus, para os que estão depressivos. Jesus, eu confio na vossa misericórdia. Pai nosso, que estais no céu, santificado seja o vosso nome, venha a nós o vosso reino, seja feita a vossa vontade, assim na terra como no céu. O pão nosso de cada dia nos dai hoje. Perdoai-nos nas nossas ofensas, assim como nós perdoamos a quem nos tem ofendido. E não nos deixeis cair em tentação, mas livrai-nos do mal. Amém. Jesus, eu confio na vossa misericórdia. Bom dia a todos.
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2: 6 e 3.
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1: Olha aí a hora, 6:04, bom dia, meu povo, vamos nessa, louca, bra, olha, ó.
2: Bom dia, campeão Isaac de Calma, tudo beleza,
1: menino? Tudo.
2: É? Isaac, aqui é o Vaguinho aqui da Fazenda Moreira.
1: Ô, velho,
2: passando pra desejar, o Isaac, o nosso amigo Sebastião Vitor aí, o populachão Galinha. Um feliz, santo e abençoado aniversário, Tião Galinha. Que Deus Nossa Senhora te ilumine, não só hoje, mas todos os dias da sua vida, menino. Tudo de bom, Tião Galinha. Isaac, se você puder, passa pra ele aí. Ele gosta muito das músicas de Rio Negro e Solimões aí. Passa a música pra ele aí, Cavalão Tá Doidão. E se tá na Montanhesa, ouvindo o programão com o campeão Isaac de Kaltman na Montanhesa, com certeza tá beleza. Tudo de bom, Isaac.
1: Eita, esse Vaguinho das antigas, ó. Primeiro essa aqui, ó. Mudança. Quando me lembro que você tava mudando lá do lado de cá pro lado daí.

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6: Às 6h14, o homem do pão de queijo. Ele só pede essa música porque ele gosta de pão de queijo, né não? Fala aí, bichão.
7: Bom dia,
6: Rádio Montanhesa,
7: bom dia, povo de
6: Bazan,
7: bom dia,
6: Isaac. Peraí,
7: bom dia, Rádio Montanhesa, bom dia, povo de Bazan, bom dia, Isaac, tudo bom?
6: Bom.
7: O Ronaldo do Rio Grande do Muniz. Isaac, manda música pra nós aqui no Laticínio, fizemos manutenção no jardim. Ó, oferece aquela música Pão de Queijo Minas para nosso presidente do sindicato, Serginho Dorneda. Oferecer pra todo mundo aqui no Laticínio e na Tecnopress. Tá na Montanhesa, tá uma beleza, Ronaldo do Rio Grande do Muniz.
6: O homem
7: deseja
6: no...
7: uma boa final de semana pra você. Um abraço, Isaac.
6: É, o da homem do pão de queijo. O homem do pão... Será que ele gosta de pão de queijo mesmo desse jeito, hein?
8: Ô, meu amigo Isaac. Beleza, meu irmão?
6: Fala, Caetano.
8: Nós ganhamos, né? Só de 3-0, né?
6: Tá
8: beleza,
6: certo.
8: Né?
6: Tá bom.
8: Pô, cara, pedi uma música pro Chão, Chão Galinha.
6: Lasca meio banda aí pra ver.
8: Amigo de todo mundo, né?
9: Brasil!
8: Passa a vaquinha pra ele. Falou, menino?
6: Vaquinha?
8: Aqui é o Caetano, da fazenda da Glaucia. Quer mandar lá pra Glaucia também.
6: É.
8: Pra lá pro casa do fazendeiro. Pra todo mundo que estiver escutando. Alô, menino?
6: Quer saber?
8: Os Macumba também.
6: Ixi.
8: Falou, menino? Com Deus.
6: Aê.
8: Tchau, um abraço. Você sumiu, ué?
6: Eu tô esperando o Franco crescer.

0: com você. Ei!
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0: Você tá doido? Chegou arrepio, meu filho. Ei, você quer mandar uma música pra alguém? Pode falar aqui sua mensagem de voz, de texto, não, de voz. Fica mais engraçado. Agora, hoje o homem das galinhas, o homem da limpeza, tá aniversariando hoje. Aí, primeiro eu quero mandar aqui um abraço para o Edson Japonês, tá na estrada, vai aí guiando o povo.
1: Bom dia, meu amigo Isaac de Cautman, aqui é o Daniel Gaguinho. Ô Isaac, por gentileza, eu queria que vocês esparramassem uma moda pra nós aí, Tomal,
0: Tomal,
1: Negro e Solimões. Sim. E que esparramar essa moda aí pra toda a moçada aí, mandar pro Alex Bonitinho, mandar pro Eno Moretti, Zé Pereira, o Vaguinho, o Birajara, o Zé André, mandar também aqui pro Geraldo Liberino, meu patrão, o Baltazar, aqui na Dona Maria, mandar pro André Velho Louco, que tá aí na área de novo aí no Capinzão, e essa moçada toda aí, ó, de 0 a 100, pra não esquecer de ninguém, nós é do bem, nós chegou de novo aí pra fazer história, hein? Falou, tamo junto!
0: Olha, quando junta esses cabas, tudo em que ele falou o nome aí, André...

0: É o André Louquim, que eu achava que tava lá pelo Goiás afora, agora tá aqui pertinho, é? Depois ele vai começar a mandar aqui, aqui é André Louquim, tá, não sei o que, né? Eu acho muito bom aquele negócio. Bom demais da conta. Agora, nós temos que render. Hoje, quem puder mandar uma mensagem para ele, mande, viu? Tião Galinha. Ele não gosta muito de chamar Tião Galinha, não. Mas hoje é aniversário do Tião Galinha. Se você gosta do Tião Galinha, manda sua mensagem de voz aqui, mandando os parabéns para ele, porque ele tá todo dia aqui nos microfones da Rádio Montanhês, exatamente participando nas madrugadas com o El Silva. Então, Tião.
1: Ô, bom dia, Isaac. Correndo mais uma rosa no jardim, viu?
0: Tá?
1: Aí você fala pra essa cabocada que tá lembrando de mim aí. Só tem que agradecer a todo mundo, viu? O pessoal aí da Montanhesa aí. Tá lembrando do Tião Galinha aí. Fala com eles que muito obrigado. Tamo junto aqui. O Brasil ganhou 3-0. Melhor ainda, né, Isaac?
0: É, melhor.
1: Hoje eu vou ficar mais velho, Isaac. Fazendo 53 anos.
0: É novo todo. E aquela namorada?
1: Passei pra agradecer todo mundo que tá lembrando do Tião Galinha aí.
0: Né?
1: E eu tô muito feliz que foi. A amizade é bom demais, Isaac. Pode chamar a Mordona aí pra mim aí.
0: Todos as
1: peludo aí. Nando Moreno, o Tião Galinha tá fazendo aniversário, Isaac.
0: Hoje vai ter festa, viu?
1: E agradeço todo mundo aí que tá mandando música pra mim.
0: Tá certo.
1: É muito bom, Isaac, ter amigo. Todo mundo gosta de mim na rádio aí. Eu só tenho que agradecer todo mundo que tá lembrando de mim. Meu dia especial, dia hoje.
0: E é?
1: Aí você manda programa aí, quase tudo aí pra mim. Falou, meu amigo Isaac?
0: Ah, pra
1: eu
0: que
1: queria que o Elcio também assim, mas ele tá de folga.
0: Tá de
1: mas
0: folga.
1: Mas você é a mesma coisa.
0: Eita, ô Tião!
2: Ô Isaac, aqui ó, eu acabei esquecendo aqui ó, por gentileza, poderia mandar aí, por favor, aqui um abraço. Muito grande aí pro Tião Galinha, é um amigo nosso muito grande aí, ó, dessa caminhada nossa aí, nessa tiração de leite, o trator. Aqui eu falo por mim e pelo seu Geraldo Liberino, hein? E tá na montanheza? Tá beleza, tchau e obrigado.
0: Manda sua mensagem de voz pra Tião Galinha, se não mandar, vai tudo, não vai tudo pro céu, não. Não é não, Tião? Diz que Tião hoje preparou um punhado de dinheiro pra fazer uma festa. 6:30.

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Olha, a Rádio Montanhesa, ela quando nasceu em 1990, e eu cheguei em 91, ó, a rádio nasceu em 90, a Rádio Montanhesa aqui, essa aqui, e aí em 91 cheguei, tu conta quantos tempos eu tô aqui, quantos tempos? Meu filho, já vai dar para 35 anos. 35 anos que eu sento nessa cadeira aqui. Por isso que minhas cadeiras já não tá naquelas coisas todas. Eu já não consigo quase subir imediatamente aqui. Hoje eu tomei um tranco. Não é eu caí, não, mas tô com a coluna tá engembrada. Mas eu fico feliz de vir aqui e comunicar com vocês. E há tempo, eu conheci a mãe

0: a família, conheço parte da família, todinho do Tião Galinha ali. Eu ando ali no pau de óleo ali. Já teve muita presepada ali no pau de óleo. Mas é um canto que eu ando, que eu gosto do povo dali. Desde quando eu cheguei em Vazante que eu ando ali no pau de óleo, né? Ô, povo bom. Ô, Tião, tu mora aí sozinho, hein?
1: Pois lá, vamos chamar os amigos da Montanhesa e fazer a festa do Tião Galinha, aí. Aí reunir todo mundo da turma aí que gosta do Tião Galinha aí, ué. O que você acha?
0: Eu acho bom.
1: Reunir o povo e os amigos pra fazer a festa do Tião Galinha, vai ser bom demais, ué.
0: Vai.
1: Só tô dando uma ideia, ué.
0: É.
1: O que tu acha?
0: Acho bom,
1: senhor. Vou ficar muito feliz, meu amigo Isaac.
0: Vai.
1: E eu vou ficar muito feliz, Isaac. Vai ser o maior presente meu, ué.
0: E vai?
1: Cabeça, não lembro. Eu passei aqui só pra te falar isso, vou ficar feliz demais, velho.
0: Pronto, certo. O homem já que começou aqui, eu não tenho ninguém. O que ele ganha tá bem guardadozinho. Diz ele que tá chamando todo mundo pra fazer a festa, né? Não, Marcelo?
2: Bom dia, meu amigo Isaac.
0: É.
2: Mandar os parabéns aí pro nosso primo, Tião Galinha.
0: É primo, né?
2: Muitos anos de vida, muita saúde. Tá com a moda boa aí pra nós.
0: Eita, vambora.
3: Bom dia, Isaac. Bom, é o Divino, aqui da Catirina.
0: É.
3: Passando pra pedir um modão aí do Rick Renner, qualquer um do Rick Renner. Oferecer especialmente pra minha esposa Terezinha, lá no Renegado Zé Maria Furtado, mas a Edna, Tio Reis, mas a Tia Madá, parabenizar o Tio Reis pelo aniversário dele, lá na Gueroba, Antônio Cardoso, Milton Mazatiana, Sou Baltazar, mas Dona Maria Aparecida,
0: é.
3: Sou Alice Correia, mas a família, o Hélio, e esse modão, especialmente o Tio Reis, está fazendo aniversário, fez aniversário ontem, parabéns, tio, e fica duro, Deus Nossa Senhora que abençoe o senhor e sempre. Se tá na Montanhesa, tá uma beleza.
0: Olha aí, coisa de Deus. Cadê, rapaz?

Essa aqui é melhor, né não? É, alô Sebastião, seu Tião, um abraço, bom dia, seu Tião da Câmara, alô.

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0: 76, Chimango. Um abraço aí para o meu amigo Chimango, Chimanguinho. O melhor lateral esquerdo. Fala aí, lateral esquerdo. A gente teve o Zé Roberto. Não, começou com Chimango, né? Chimango. Aí, Cláudio Baiano, Zé Roberto, vem depois. E aí, rapaz, como vai? Jorge Fernandes, um abraço, bom dia. Também participando sempre com a gente por aqui. Mandando aí. Pois é. Aquele cara da rapadura tá por aí. Tá, ó, aqui, ó.
1: Bom dia, Isaac. Tá bom, Isaac? Aqui é o Paulinho da Rapadura. É. Ou, você oferece uma música aí, Seca de Espinho com Trio Parada Dura pra nós? Cê pra tá mim, duro. O Marquinho, o Evandro. E eu ofereço a Pichão Galinha, fala com ele que o Marquinho mandou um abração pra ele e feliz ano novo pra ele, viu?
0: Feliz ano novo.
1: Seja essa pessoa boa que ele é com todo mundo, brincador, oi, viu?
0: Quem manda alô?
1: É. Falar com ele que eu tô mandando um abraço pra ele, meus parabéns pra ele, viu?
0: Sim.
1: Também. E o João Luiz também tá mandando um abraço pra ele, viu?
0: Tá, papo.
1: Então falou.
0: Olha o
1: cara. Tio Galinha, você tem que parar de mandar dinheiro lá pra Pátio, que eu tenho lá, tá feio. Se você, pior se você não mandar, você

0: cai preso, né?
1: Pô, tô sabendo dessa história não. Eu vou é levar o Tião Galinha lá pra Goiás. Ô Tião, você trabalha pra mandar o dinheiro pra Patos de Minas, é? Eu vou internar você, viu? Vamos internar você. Eu não tava sabendo dessa história não. E o Paulinho da Rapadura, que tá querendo fazer uma festa lá na Praça Paulo de Olho hoje pra você. Diz que é trio elétrico do filho dele. É, ué. Diz que vai pegar o trio elétrico do Lidson, vai levar lá pra Praça Paulo de Olho hoje pra fazer a festa agora, depois de meio-dia, pro Tião Galinha lá na quadra. Cê tá doido, meu amigo? Vai ser festão, viu? Aí.
2: Bom dia, Isaac, que é Marli.
1: É.
2: Eu queria ouvir com o Teodoro Sampaio, os quatro cantos da casa. Oferecer pro meu marido João, pro meu filho Marcelo, que tá lá no corral tirando leite. O Caetano.
1: Caetano.
2: O Marujão.
1: Marujão.
2: E pra todos que estiver te ouvindo. Tá na montanhesa, tá beleza.
1: Ô Marli, você acha que o Marujão já levantou pra tirar leite hoje? Porque pelo jeito ainda não, porque a Tereza deve estar por lá. E ontem as azulzinhas foi realmente assim naquele estrogonofe. Eita coisa boa, tô vendo aqui já um leitão pra festa do Tião Galinha, viu Tião? Já tem um leitão aqui, o cabra tá arrumando um leitão pra arrumar pra você. Fala aí, irmão.
3: Oi, Isaac, bom dia.
1: Tudo irmã, bem? Tudo.
3: Nós queremos também aí fazer nossa homenagem aí pro nosso primo, o
1: Baixão.
3: É, ele é meu primo duas vezes, viu?
1: Eita! Oi.
3: E nós queremos nesse dia parabenizar ele e desejar para ele muitas e muitas felicidades, muitos anos de vida. Estamos aqui, eu, Nante, aqui no sítio, aqui, Recanto dos Pássaros.
1: Recanto dos
3: queremos
1: Pássaros.
3: Muito parabenizar ele.
1: É a Ângela, viu?
4: Parabéns, Bartião. Ô, você prometeu vir aqui na roça até hoje, hein, cara? Eu acho que você tá correndo de serviço.
1: Nossa.
4: Muitos anos de vida pra você, tá?
1: Tá lascado, tio.
3: Manda uma música boa aí pra ele. Nós estamos te esperando, hein, Baixão?
1: Mas, rapaz, olha aqui, o nome tá aqui. Esse telefone é da Ângela ou do Nani? Porque tá Joyce Pessoa. Joyce Pessoa era lá da Nexa na época. É que tomava conta lá, não sei o que lá. Aí tá aqui, eu vou mudar agora, depois o Nando, o Ângela, Aparecida, tá todo mundo aí na roça, eu também tô devendo, aquele frango que já me virou galinha, já virou um galo, eu vou aí qualquer dia desse, viu, pra gente deliciar aí na, rapaz, dá quase 50 quilômetros lá, mas é só terra boa, não é terra não, Isaac, é asfalto, é o asfalto. Ô Xandão, pega onde soltar seu áudio, danado.
5: Ô Isaac, bom dia, bom.
1: Bom.
5: Chorão.
1: Ah, Chorão.
5: Vai dar uma moda boa pra nós aí. Aqui na água quente. Tião Galinha, meu primo.
1: É primo?
5: Tião Galinha é meu primo primeiro. Tião
1: e
5: Galinha.
1: É? Vou.
5: Tipo assim, Tizete, de bichinho. Tipo assim, Dande, Ângela. Tá ouvindo minha mãe, Rui. Manelinho lá da chácara, lá perto do Zé Candanga, Manelinho da chácara lá, Zé Candanga também, Queninho, Mateuzinho aqui no Tamboril, Agnello aqui na Água Quente, João Branco, prefeito da Água Quente.
1: É o prefeito, é?
5: Manda pra nós aí, agarrado em mim, Bruno e Marrone, tá no Mantenha, tá beleza.
1: Aí, é gente, aí.
5: Ô Isaac, manda pro Nande, mas a Ângela aí, meus primos irmãos, tipo assim, minha outra mãe, segunda mãe, Tibichim. Aí no Chapadão, no Pau-Terra.
1: Mas rapaz, ele começou a chorar, tu viu? Tu viu como ele começou a chorar? Eu vou até mandar essa moda aqui pra eles, ó.

0: Oi, Isaac, bom dia. Gostaria de pedir uma música e oferecer especialmente para o meu amigo Tião Galinha, que está fazendo um aniversário hoje, né? Eu estou vindo falar que vai ter uma festa. Eu espero que seja convidado para essa festa. Eu quero participar da festa de Tião Galinha, de aniversário dele. E ofereço para o Geraldo Caveira, para o Baltazar, Madonna Maria. Ofereço para o Daniel Gaguinho, que ele está na área agora de novo, né? Ofereço também para o Geraldo Liberino, e enfim, para todo mundo que gostarem da música. É, a música é com o Trio Parada Dura, Tempos que Não Voltam. Tá bom? Bom dia, bom trabalho, fique com Deus.
1: Mas rapaz, pensa numa vozona desse cara. Danival, fala aí!
2: Oi, Isaac, bom dia.
1: Ia.
2: Isaac, manda um modão aí pro meu amigo Tião Galinha. Capricha no modão aí do Rio Negro, Solimões, pra ele. Que Deus dê muitos anos de vida pra ele. Olha que a gente estamos juntos.
1: Vai, Danival tá até
2: E aqui quem
1: emocionado,
2: tá falando é o Danival.
1: ó. Danival tá emocionado, rapaz, quase chorando, ó. Rapaz, esse Tião Galinha é famoso, viu? Você tá doido.

0: Tá doido? Alô, Nilo do Cerrado. Nilo tem um recadinho também hoje. Todo dia que eu tô aqui, no dia de sábado de madrugada, o Nilo participa com a gente também, né, Nilo? Bom, ele acordou agora, fez um café pra dona Sebastiana. Ô, Nilo, você fez um café pra dona Sebastiana ou não?
1: Já bebeu.
0: Ela já bebeu?
1: É, já bebeu já, sim.
0: E bebeu cedo demais, ué. Agora que vai dar 7 horas, falta um minuto. Hein? Quem acordou primeiro? Foi você ou foi dona Sebastiana?
1: Oi?
0: Quem acordou primeiro?
1: Eu e o. Meu irmão, o outro levantou mais cedo, cinco horas.
0: 5 horas? Eita piula! Igual com eu aqui, ué, 4:30. Só que minha garganta foi melhorar, era bem não sei que hora. Mas tá tudo certo. Ô Nilo, dona Sebastiana tá boa?
1: Tá, graças a Deus, tá boa.
0: Tá boa. E o resto da turma?
1: Também tá, graças a Deus, tá tudo bem.
0: Como é que tá?
1: Aqui?
0: Eu vou. Como é que tá o cerrado aí?
1: Tá bem, graças a Deus.
0: Tem muita poeira?
1: Não, na nossa casa, agora tem a falta, agora tem poeira mais não.
0: Tem mais poeira não?
1: Não, agora tem a falta da porta.
0: É aquela curva, onde a curva aí é onde você mora?
1: É.
0: A gente pode ir pra aí?
1: Pode.
0: Você conhece Tião Galinha?
1: Não, ele não conhece não. Tião Galinha não conhece ele não.
0: Uma questão, né?
1: Não.
0: Ele tá chamando você pra festa dele.
1: É?
0: É, ué.
1: Eu não conheço não.
0: Diz ele que preparou mais de 15 mil contos pra fazer uma festona na Praça Pau de Óleo hoje.
1: É, ó, vai. É.
0: Vai ser bom, não vai, Nilo?
1: Vai.
0: Vai. Mas me conta aí, como é que tá o povo do Cerrado?
1: Tá bem, graças a Deus, tá tudo bem. Tá fazendo muito frio.
0: Hein? Frio?
1: É.
0: Tá frio aí?
1: Tá, aí tá.
0: Tá nada, aqui tá quente que só moleste.
1: É,
0: lá. É, ué. Pensa numa cidade quente essa vazando.
1: É.
0: Ô Nilo, hoje lá na São Judas Tadeu, na Galiroba, vai ter festa, viu?
1: Viu?
0: Aí depois você aparece lá.
1: Tá bom.
0: Pega os meninos aí, chama todo mundo e vamos bater lá.
1: Tá bom.
0: E eu me lembro quando a Mayara disse aí, eu quero tomar um café, pai. Aí eu disse, só se for nessa casa aqui. Aí eu entrei aí, você lembra? Eu, minha filha, minha mulher.
1: Lembra,
0: né? Então tá certo. Então, Nilo, o que é que você deseja hoje?
1: Oi?
0: O que é que você deseja hoje? Manda uns alô aí pro povo aí.
1: Alô, pai. Alô, é pra Tio Galinha, tá fazendo aniversário hoje lá no Vazante.
0: É, é.
1: Também quero mandar alô pra. Pra minha mãe Sebastiana, pro Temer, pra Bijunho, pra Lívia, o Isaac.
0: Da
1: Ponta, a Lívia, e o tio do João, e Carola, e o Abijunho, a Lívia Bernardo, a Rosângela.
0: É gente demais, né?
1: Bom, essa Rosa ou não, e todos os convidados.

0: Uai, é imenso!
1: É!
0: Aquele Vani que mora lá perto. Nossa, Vani da Negra?
1: É!
0: Urra! É. Sabia não, ué!
1: É, ele vai perguntar a ele, ele fala que é, ele vai só.
0: Se ele não disser, eu vou dar apertar ele. É, os hemógenes, é?
1: É, nós é tudo hemógeno.
0: E é, rapaz? É. Olha aí que eu descobri aí, ó. Coisa boa. Ô, Nilo.
1: Oi, eu quero a mulher. Fuscão preto, viu?
0: Quem?
1: Fuscão preto.
0: Fuscão preto?
1: É.
0: Rapaz, você é bom demais.
1: Oi?
0: Você é bom demais, eu vou tocar ela pra você aqui.
1: Tá bom, então tá, tchau, viu?
0: Fica com Deus, viu?
1: Tchau.
0: Ô, Nilo é arrochado.

0: Fuscão Preto por aqui na rádio mais gostosa dessa rádio. Dá vontade de comer essa rádio. Mas essa rádio é boa demais. Você tá doido, meu filho?
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4: É mesmo, viu? Aqui, ó, na rodoviária. Eu quero mandar um abraço todo especial agora para o Clênio Corrêa, viu, Clênio? Você conhece o Tião Galinha, Clênio? Então manda aí um áudio aí, porque o Tião tá feliz demais hoje, não é, Tião? Ua!
5: Você vai ter oportunidade de ver eu trabalhar lá. Você que é um homem doido, é no serviço. Ontem eu levei um caboclo para trabalhar comigo ali na mascota e ele pediu arreio.
4: Ai, tá vendo?
5: Tô com 53 anos, esse caboclinho não chega perto de mim, não, lá, pra trabalhar, meu amigo.
4: Ixi. Mas, Tião, só...
5: balança a roçadeira mesmo, Isaac.
4: Pra você mesmo, Tião, só uns 4 abraços só, viu, Tião?
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4: Fala aí, meu povo!
7: Bom dia, Zé Cruz Vazante. Eu tive

0: cartão de crédito da minha netinha, e lá no caixa eletrônico tinha um cartão. Aí a gente sabe que bonito, eu vou levar isso. Aí a gente passou aqui, pega, sabe, vai fazer alguma maldade. Aí o cartão está no nome de Rogério Altito, viu? Ele está aqui em casa, aqui, viu? Moro na rua Senador do Escondinho, 549. Então eu vou ligar no meu telefone 99-815-778. Então, se o cartão está guardado aqui para nunca pegar ele, viu? Peguei aqui com dó da pessoa, viu? Rogério Alves Tito, viu? Cicrede, falando Cicrede lá embaixo, lá perto da Pareca Antiga, viu?
1: Eu não entendi quase nada, Zé. Eu não sei se você acolheu agora, estava comendo um pedaço de pão. Eita, Zé Cruz. É um negócio de um Cicrede. Eu acho que é um cartão que você achou, né? Ele achou um cartão, eu não entendi o nome do homem que do cartão. Mas se ele correr, vai dar tudo certo. Porque ele pode até bloquear o cartão, depois faz outro. Caso contrário, pode pegar aí, né? Lá na rua Dom Escondim, em, quase ali em frente ao postinho, né? O PSF aí. Tá certo, tá certo. Isso aí.
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1: Ô, padre que trabalha! Já já tá rezando a missa ali, já já. Sete e 17. Muito bem, quero mandar um abraço aqui especial pra Tonelada. Alô, Dandão. Alô, Carlinho. Um abraço, bom dia, viu? Sassá, o pessoal da PAI aí, um abraço, bom dia também. E hoje é aniversário, o Tião Galinha tá chamando todo mundo hoje para a Praça Pau de Óleo para comemorar o jogo do Brasil, que ganhou de 3-0. Se vocês não tá acordando agora, fui dormir mais cedo igual eu. Não, fui dormir mais tarde, depois do jogo. E aí o Brasil ganhou 3-0, não foi? Eu perdi os bolão tudo, que eu botei tudo 2-0, ó. Então fez mais um de lambuja. E aí o caba mexeu no jogo e deu certo. E o outro jogo? Vai ser melhor ainda. Vai ser bem uns 4 pra frente. Né não? Fala, meu querido. Fia aí.
2: Bom dia, meu amigo Isaac Cautman. Beleza? Sabadão abençoado aí pra você. Um bom trabalho.

0: Alho. É, hoje é aniversário do Tião Galinha, né? E falar com o Tião Galinha que trabalhou o ano inteiro, né? Agora tem que tirar o menu hoje, que é o aniversário dele, para fazer uma resenha para nós lá na casa dele, né, o Isaac?
1: É verdade,
0: E
1: é verdade.
0: nós tá todo mundo lá chegando lá mais tarde, né? Tem que comprar lá umas picanhas lá para nós, né?
1: Isso.
0: Nós assar um churrasquinho lá, né?
1: É,
0: Manda uma
1: ué.
0: moda aí pra ele aí, Isaac. Escolhe um aí bem bonito aí do Rio Negro Solimões, que ele gosta.
1: É.
0: E desejando ele um feliz aniversário. Falou, meu irmão. Forte abraço. Mais tarde nós chega lá, viu, Tião? Fica duro.
1: Esse é o Clênio Corrêa, viu, Tião? Clênio Corrêa. Mas como a gente já tocou aqui algumas de Rio Negro, vamos lá com o Alcimar no ritmo de São João. Arrocha, meu padim, insisto, Juazeiro. Padim feio Damião. E viva São João.

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3: Ô, sabadão, Rochado, bom demais da conta. O povo tá lá na feira e você tá acordando agora, são 7h25. Ô, Sônia, como é o nome do homem? Opa, peraí, faltou aqui um negócio.
4: Bom dia, Isaac, que é a Sônia. O nome do rapaz do cartão é Rodrigo Alves Tito. Aí, tá aqui em casa, tá? Rua Senador Domício Gondim, 549. Pé do postinho de saúde.
3: Eita, tá aí, essa é a Sônia. Sônia do Zé Cruz, lá no Nadome Escurim, viu? Se o cabaí acordar agora, ou a família dele souber aí. Mas o nome dele é Rodrigo, né? Rodrigo.
4: Do cartão é Rodrigo.
3: Rapaz, pensa numa casa que tem passarinho, viu? A gente não escuta nada que eles falam por conta dos passarinhos, mas tá tudo certo. Mandou a moda aí, Isaac Milionário. Vai para o Tião Pedeirinha. Eita, Tião. Olha. 7h27.

7h29 da cidade de Vazante. Eu vou fazer um apelo aqui, é porque eu sei, eu já liguei para ele ontem, mas ele estava em viagem e hoje eu sei que ele está escutando o programa, a nossa programação. É o nosso querido prefeito, Gabriel. Gabriel e Orlando. Orlando, eu sei, meu grande amigo. Quando ele foi presidente da Câmara, eu fui vice. E aí, a gente tem uma amizade muito importante. E aí, eu estou chamando a atenção das pessoas que transitam naquele local que entra ali no poliesportivo. No ginásio, ali depois de Senai, aonde está acontecendo quase todo dia um acidente. Aquela entrada para a esquerda, que vai para os bairros novos lá, do lado de lá, quem vai à frente e quem entra para o Cidade Nova 2, para o lado direito. E aí o trânsito fica muito, porque o povo vai parando os carros para entrar no supermercado, de um lado e outro fica cheio de carro. E ontem mais um acidente naquele trevo. Ali é um trevo. O que pode ser feito ali? Aí eu vi a pessoa do vídeo, depois do acidente, falando: precisa de um semáforo aqui. Eu acho que é um semáforo, eu não sei. Os semáforos aqui estão tudo, não estão bacanas, estão precisando sempre de reforma. Mas eu acredito que uns quebra-mola dá certo ali. Para quem está subindo, bota um do lado de lá. Depois ali do Senai, depois do antes da pessoa virar, porque tem duas entradas. Entra para o lado esquerdo, que vai para os bairros, e antes ainda tem para entrar os carros da prefeitura que entra ali para o ginásio, né? Lá no centro esportivo. E para a direita vai para quem vai para o Zé Candango, para o lado direito ali, que entra muita gente para aquele bairro. Então, o que é que pode ser feito ali? É uma rodovia, praticamente ali, tem um quebra-mola. Mas está do lado, tem um quebra-mola que está do lado direito, quem está chegando e vazando. Precisaria do quebra-mola que aqui perto do Senai. Às vezes tem uns vereadores escutando a gente e já pode fazer a reivindicação, ou então ir lá e filmar, que eu vou passar a colaborar com o Gabriel, com o prefeito, filmando, porque muitas das vezes não é criticando, mas é colocando o prefeito a par, porque às vezes ele não está em todo lugar. E eu vou

fazer esse trabalho de graça, sem nenhuma cobrança, só para ajudar a nossa administração. Porque é importante você levar solução. Não só cobrar, ei, cobre isso aqui, me dê a solução. Cadê que o povo dá a solução das coisas? Só cobra, cobra. Me fala a solução, meu filho. Me fala a solução, né não? Então vou falar e vou estar ajudando a administração em nome da nossa cidade. Essa porque eu estou completando 35 anos, não sei até quando eu fico por aqui. Eu não sei da minha vida amanhã, da minha vida depois, de amanhã até. Eu não sei depois que eu sair da rádio. Sei lá, o coração aqui está batendo forte. Bom, na graça de Deus. Agora, para amanhã, eu não sei se eu amanheço, né? Com saúde e felicidade. Espero que sim. Ê, coisa boa. E por isso, mais um acidente ocorreu ali naquela. Porque tem duas a entrada. Para a esquerda, a entrada para a direita e a entrada também para quem entra ali no ginásio. Tá tudo certo, eu acredito que o prefeito está nos ouvindo. Gosto muito do Gabrielzinho, era o sonho do pai dele, meu querido e saudoso baiano da Dona Eustáquia. Nossa, Dona Taquinha, de ser prefeito da cidade de Vazante, não deu certo, mas aí o prefeito veio e deu certo aí, viu? Deu certo com o Gabrielzinho. Um abraço, um cheiro. E vamos embora!

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6: 7 horas e 37 minutos, a Ângela me respondeu, ela que é ali a diretora-geral praticamente do Senai, disse, ah, olha, a Câmara já aprovou o quebra-mola ali, só que a falta só a execução. Alô, Orlando, alô, prefeito, pronto, tá aí, é só atender ao pedido do povo para ficar bem com o povo. Graças a Deus a gente não tem a informação da gravidade dos

acidentados o dia de ontem, daquele acidente de ontem, ali depois do Senai. Diz que é dia sim, dia não, tá tendo um acidente ali. Realmente, eu fiquei lá um parado um dia, eu vou fazer outra filmagem e vou pôr lá no meu Facebook. Ficar ali, eu fiquei lá um dia, fiquei um dia filmando lá. Um dia não, um pedaço do, assim, do da manhã. Vou fazer de novo, pra ficar bom. Agora vamos de música, não é não, Chorão? Chorão tá lá na roça, tá cozinhando o frango, tá me esperando lá na água quente. Porque hoje, lá na Guariroba vai ter festa, viu? Vai ter festa e tá todo mundo convidado. Cadeira amiga, vai pra o Léo!

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0: Fala, Valdibo! Solta o som.
1: Bom dia, meu amigo Isaac de Kautman. Bom demais, flamenguista firme.
0: Firme.
1: Pra te falar, lá naquele cruzamento perto do Senai, lá, pra ficar bom lá, tem que fazer uma rotatória.
0: Rotatória.
1: Resolve facinho.
0: É.
1: De boa. Aproveita e mandou um alô aí pra nós, uma música. Beleza? Aqui, ó. Oh. Edmundo, Taxi Talk do Papa.
0: Aqui, ó.

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7: Oi, 4 para 8. Bora de Avorrai, um abraço pra Marino. Ah, ele quer mandar aqui uma moda. Peraí, Isaac, peraí. Ele pediu o Christian Ralph, eu fico devendo. Mas eu vou mandar uma de Zé pra ele, que eu gosto.
8: Isaac, bom dia. Marino, se possível, manda pra nós aí, piscina. Fist House. Oferecer pro Jesus. Pro Paulinho Cacheta, pro Pedro lá na Biboca, pra todos que gostaram da música, mandar pro Celinho também. Um abraço, tá na montanheza, tá beleza. Valeu, garoto.
7: Muito bem.
8: Pra e pro Zé Pritim, meu companheiro de trabalho, que eu não posso esquecer.
7: Eu sei que você gosta dessa aqui, ó. Logo depois eu quero mandar um abraço e um cheiro para a Neuza lá do Serra Dourada, dona Anemisa, também. É, vó Anemisa, um abraço, um cheiro para a senhora, vovó.

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0: Pam, pam, pam, pam, pam, pam. 8h10 da capital do Zinco. Eita, dona Neuza, um abraço muito especial pra senhora. Quero mandar um alô aqui pra Iris. Tá ali o Iris aí, ó. Fala, Iris, como é que tá aí? Preparando tudo aí no restaurante Cabana.
1: Olá, bom dia. Manda pra nós ouvirmos aqui no Hotel Restaurante Cabana Morango do Nordeste. Pensando frio, só 13 graus, mas tá bom. Vamos trabalhar que esquenta. Cara, montanhesa, tá beleza. Ah, guarda um pedaço do carneiro pra mim assar, tá bom, Isaac?
0: Carneiro.
1: Alô, tchau, tchau, obrigado.
0: Os caras hoje vão comer carneiro, ó. Você tá doido? Eu não vou poder participar, mas tá aí. Nesse momento, 17 graus, a temperatura na íntegra e oficial, ó.

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3: Ô, meu povo, um abraço, são 8:16 da capital do Zinco e o frio tá aí, tá torando, cê tá doido. Olha, logo mais à noite vai ter a grande evento. O Dito, o Magno, os Coutinho estarão aqui na cidade de Vazante com aquela equipe que fez sucesso nos idos 90 e 2000. Quer dizer que vão vir todos eles que nos deram muita alegria de encher o ginásio, dos meninos fazerem as transmissões esportivas, de nós narrarmos e levarmos ao ar aqui para o povo o futsal de primeiríssima qualidade. Fomos campeões várias vezes, né? Primeiro título, segundo. Vai ser massa demais hoje no Polo Esportivo, a partir das 18 horas, viu? A partir das 18 horas é o encontro lá do amistoso dos antigos, daqueles camaradas que fizeram muito sucesso. Rapaz, não sei nem citar o nome de todos. Mas eu lembro aí o time dos Coutinho, né? Pra falar a verdade. Lá de Lusiânia, Brasília praticamente. E os caras aqui de Vazante, né? Jogadores de Vazante. Os meninos que gostam do futebol, que participaram do mesmo time. Vai ser time, o time que jogava, né? Contra o time amistoso. E vai estar presente seu Hermes, o Bé. Que mais? O secretário de esporte, Isaú. Eu acho que o prefeito também vai estar presente. As autoridades. É porque vai ser uma homenagem para os camaradas das antigas. E eles, não é que eles estão jogando ainda, rapaz. Diz que vão jogar hoje aqui e vão jogar logo depois, vão embora. E amanhã já tem um compromisso. Você vê, né? Os caras têm as coisas dele, mas tá de boa, ainda estão jogando. Bom dia, Isaac, companheiro, aqui é o Rodrigo Tavares Alves, é o Tito? O Tito nosso aqui? Tem como informar quem encontrou o cartão? Foi o Zé Cruz. Foi o Zé Cruz, vou te mandar o endereço já. 8:18 na 93. Hoje é sábado, é uma festa por aqui.
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3: Ô, sábado feliz! Eu quero mandar um abraço aqui para o pessoal que tá lá no Claro de Minas. Ô, foto bonita, olha aqui, ó. Eita, Silvano, o Sebastião, que é o Tiãozinho, o Cleide do Forró. Esse de azul aqui é o Fernando, né? Não tô entendendo ele aqui. O Arão, o Tiãozinho. Ei, coisa boa. Das antigas, né? Foto das antigas. Muito bem. Bom, eu quero lembrar que a gente segue aqui na programação. Hoje é uma programação super bacana de sábado, depois do jogo do nosso Brasil. Brasil, cadê o Brasil? Brasil, aí,
4: a ó. A nova tendência do Brasil. Esporte de casa.

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1: 8h43, olha aí, já chegando quase a 9 horas, a Copivap informa uma importante mudança na data de acerto do leite, viu? A partir do mês de agosto de 2026, o pagamento do leite será realizado todo dia 20 de cada mês. A mudança foi planejada para trazer mais organização, previsibilidade e praticidade ao dia a dia dos cooperados, reforçando o compromisso da Copivap com a transparência, a confiança e o fortalecimento da produção. Com mais segurança no planejamento financeiro, o cooperado poderá se organizar melhor para receber, investir e continuar produzindo com qualidade. Anote a nova data, 20 de agosto, viu? A partir deste mês agora de agosto. Então, está se preparando aí? Continue cada vez mais firme.

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0: meu povo, são 8h46, vamos lá no Vazamó, eita, lá no seu Totó, hein? É pessoinha que eu gosto, viu, aí no Vazamó, porque ele já tá na entrada, aí a gente já começa por ali, né, pela esquerda, depois vai pra direita e vai seguindo adiante. Um abraço, um cheiro, fala, Dão!
1: Opa, bom dia, doutor Isaac. Bom dia, meu amigo, daqui a pouco eu tô passando por aí pra nós conversar, tá bom? Eu queria que você mandasse uma moda pra nós aqui no Vazamó. O São Antônio Moreira, o Totônio.
0: Totônio.
1: Aqui da mercearia.
0: Viu?
1: Manda uma moda de André Andrade. Qual que o senhor mais gosta?
2: André Andrade?
1: É, de André Andrade.
2: Eu
1: mando de André Andrade pra ele aqui, que ele gosta demais de dizer que é pra espantar o frio, que... Agora que o frio vai saindo. Yeah. Daqui a pouco eu cheguei, viu? Aí eu te procurei. Falou? Manda a moda pra nós agora, que nós tá escutando você aqui.
0: Aqui, ó. Eita, no frio desse é bom demais ter aqui André Andrade. 9h47.

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1: 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Embaixo da caminhonete, o brasileiro é de gambá. 9 minutos para as 9 horas. A Rocha Cidadão. Aê, é o Brasil, mais uma vinhetinha do Brasil.
2: Brasil!
1: Vai, Brasil, vai, Brasil! É massa demais esse jingle da Montanhês, ó, ó, ó! Simbora, vibrando! O Brasil vai ser campeão da Copa do Mundo, pode acreditar! Não é porque ganhou ontem, não, eu tô falando isso desde antes. E a Montanhesa tá aí.
2: Brasil!
3: É gol! É festa!
1: É festa!
3: Na Copa vai Brasil!
1: Vai Brasil!
3: FM.
1: Eu acredito! Igual o Atlético tava pra cair daquela vez, né? O Flamengo foi lá e deu uma pia de 4-1. E nós vamos ser campeão. É, o Brasil vai ser campeão. Perdi o bolão ontem. Quem ganhou o bolão de 3-0? Então... já fica ciente aí que tem que dividir com o papai. E o Endrick entrou e fez o gol. Mas foi invalidado, rapaz. Que é isso? Mas deixou a marca dele. Eu acho que aquele menino vai ser a salvação. O Neymar vai jogar a Copa? Vai ser o cara da Copa. Pronto, tudo escreva aí pra você ver. Agora depois não vi que porque tem cabo aquele vazante que dentro do Brasil parece que não é. Você tá doido, rapaz. Homem, não teime não. Oi, eu não sou mãe de Iná, não. Mas se ela tivesse vivo, ela dizia que o Brasil ia ser campeão. Pra falar disso, aí tá aí os caras apostando, rapaz, firme e forte. Eita bexiga. Tô vendo aí os cabas ganhando igual o gato do táxi. Ganhando no beta aí, apostando e ganhando. É, rapaz, o gato rei tá com uma moléstia, tá ganhando.

Para falar em gato, eu quero mandar um abraço aqui para o Marcos, do Saudoso João Curador. Aqui o meu vizinho aqui de esquina aqui tem um joguinho de Minas Gerais. Como é que é? É o Pimba? É aquele joguinho aqui do Amado aqui da esquina. Aí tem um camarada que passou para ir na Verdura e foi lá, fez o jogo e foi para a Verdura. Quando voltou, não ganhou 2.000 e tantos conto? Mas, rapaz, pense no jogo que tira o cabo das fogueiras, viu? Ué. Eu tinha uma resenha para falar hoje e eu esqueci. Era para falar essa resenha mais cedo. Eu esqueci, rapaz. Uma resenha boa, rapaz. Boa mesmo. E aí eu esqueci. É porque tu não quer falar não, né, Isaac? É eu e a Mari Cardoso. Eu fico só na expectativa. Então vamos. Manda aí. Olha o frio da madrugada. Qual é o nome dessa música? Frio da solidão, rapaz.

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do Thelma aí, né? Um abraço, muito bem. Então, estão lá ouvindo a gente. Ah, para falar disso, o Thelmo gosta desse camarada aqui. O Thelmo que é irmão do Coquim. Coquim que trabalha lá na Império. 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Doutor João Moraes. Um abraço, muito bom dia. E o povo parou de mandar os alô aqui para o Tião. Parece que só funciona. É a turma do Elton Silva, que são mais de 1.500 pessoas diária, né, que participam das 5 às 8 horas da manhã, aqui no programa do Sinfonia, de segunda a sexta-feira. É a turma do Tião. E o Tião Galinha, que está aniversariando hoje, está recebendo os cumprimentos aí de toda a galera. E todo mundo, ele que não tem um gato para criar, mas tem muito dinheiro. Estão falando que ele manda o dinheiro lá para uma caixa econômica, para um caixa forte que tem lá em Patos de Minas. Que negócio é esse, Tião? Será verdade? Ele está guardando esse dinheiro lá em Patos de Minas, no caixa forte lá, é? Diz que ele trabalha como aqui, feito um cabra assim, aqui esse cabra, como diz lá no Nordeste, feito um jumento. Ele trabalha feito um jumento. Lá no Nordeste, quando o cabra trabalha muito, o cabra fala: "Ei, rapaz, fulano de tal trabalha feito um jumento, viu?" Mas, homem, pois o Tião tá dessa forma, é? Trabalhando 24 horas por dia, 365 dias no ano, para realmente guardar o dinheiro num caixa forte lá em Patos de Minas. E hoje é aniversário dele. Não só dele, peraí, que eu tenho outras pessoas que estão aniversariando hoje, que eu quero aqui desejar votos de felicidades e parabéns. Deixa me ver. O Diego, a Marilma Marins. Eita, dona Marilma, parabéns. Será que ela está por aqui pela região? Pedro Donizete Oliveira. Aê, o Pedro. Quem mais? Carol Soares. Carol é minha filhada e sobrinha. É a filha da comadre Socorro e do compadre Valdeci. Tá aí, a esposa do Pablo. Está aniversariando hoje. É, vai ter festa. Vai ter festa na rua Manuel Gonçalves. Eita, bexiga. Lutânia Paula. Parece que minha comadre mandou aqui umas mensagens aqui, eu vou olhar aqui. Alessandra Santos está aniversariando hoje. Júnior César. Deixa eu ver o Júnior qual é. Mas, rapaz, é o Júnior, é? É o Júnior lá de Coromandel. É, o Júnior lá de Coromandel. E ele tá sumido, rapaz. Sara Lázara está aniversariando hoje. Leidiane Melo. Olha aí. Quem mais? Guilherme Coates, ô Guilhermão. Fabiana Ribeiro, eita Fabiana. E meu grande amigo, que eu não posso esquecer, o Otávio Marques Jordão. O Otávio, da Mariana, grande Otávio. O Rogério Corrêa também está aniversariando hoje. E a Leide Monteiro. Leide Monteiro, esposa do Léo Schmidt, que hoje vai ter um grande churrasco na casa dele, né? Vai, não vai, Léo? E aqui eu tô vendo o Pedro Cabrito, o Arius, bem novinho, e que me mata de saudade, peito branco, erguendo um copo de cerveja, numa festa da Lapa, lá na praça da antiga Praça do Fórum. Meu amigo e saudoso Netinho, tá aqui numa foto. Quantos anos foi essa foto, meu Deus? 2013. Essa foto aqui foi de 2013. Faz as contas. Vamos lá. 2013 menos 2026. Lá se vão 13 anos, bicho besta. Não sabe fazer a conta, não? Você fez pra calculadora. Tá aqui. E outros aniversariantes que estão aqui na minha lista: a Maria, Andréa Correia. Ah, olha aí, ó. Andréa Correia. O Júnior, eu já falei, que é o Júnior César de Coromandel.
Lucélia Alves, aí, olha aí.

E ó, quem mais? A Mari Lima, Mari Lima, olha aí a Mari Lima. O Guilherme eu falei e o Pedro Donizete eu falei. Pronto, estão aniversariando. A Carol e a Lidiana eu já falei, o Rogério Corrêa também eu já falei. Um abraço, tudo de bom. Deixa eu ver quem é o Rogério Corrêa. Ah, rapaz, é o Rogério. Rogerão lá de Brasília, é o escritor, doutor Rogério, um homem do exército. Eu acho que ele já é comandante lá, viu? Mas trabalha no administrativo. Então, olha o tanto de livro que o Rogério já escreveu. Deixa eu contar. Um, dois, três, quatro, cinco, seis, sete, oito, nove, dez, onze, doze, três. 14 livros o homem tem, viu? É filósofo, é investidor. Grande Rogério, meu amigão lá de Brasília. Pai dele era uma figura aqui na Rádio Montanhesa, viu? É. Vamos lá, solta a música aí pro Theo, meu amigo. Zé Pereira tá por aqui mandando um abraço para o Tião. Já, já. Eita, não é pro Tião não. Quem é essa velhinha, ô Zé Pereira? É gente sua, é, Zé? Essa velhinha aqui é gente sua. Parece com você, viu, Zé? Eita, música que vem pra arrebentar agora, hein? Pedro Pepino, lá no armazém.

9:13 no frio da cidade de Vazante. Rapaz, o caba depois que vai ficando meio de idade, o caba vai procurando alguma coisa pra fazer, né? E aí, quero mandar um abraço aí pro seu Arinho, pra esposa dele, ali no Indaiazinho, para o povo todo do Indaiazinho. É, dizer que é motivo de muita alegria. Esses dias eu estive lá na casa do Cleiton Geraldo, um abraço para eles lá, sempre ouvindo a Rádio Montanhesa. Rapaz, eu quero saber uma casa que não escuta a Montanhesa. Pode até não gostar do locutor, né? Da coisa, essa coisa toda que eu já conheço nesses meus 40 e tantos anos de rádio. Mas só aqui é 35, mas o resto que eu trabalhei lá em Currais Novos,

0: Aí a gente já tem uma bagagem até mais ou menos suficiente para dizer e falar o que é realmente. Agora, né, não, escuta esse camarada aqui. Acaba que chegou a certa idade e eu que já estou caminhando para isso também. Aqui tem um seleto grupo de gente de 80 anos. E eu fico feliz porque essa turma ainda escuta a Rádio Montanhesa, viu? Ó!
1: Vai, você tá sumido demais, viu? Eu tô falando a verdade. Aqui tá uma friagem danada, menino. Ô, ideiazinho frio, viu?

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Por aqui, a gente segue às 9h38 e a música que eu vou tocar na sequência é aquela que foi feita em homenagem àquelas pessoas que tocam no meio das ruas aí, nos grandes centros que a gente vê pela internet afora, né? E ou quem vai, por exemplo, no centro de Belo Horizonte, aí você vê aqueles caras, no centro de São Paulo, você vê lá no Rio de Janeiro, em Brasília, enfim, Curitiba, Rio Grande do Sul, tem aquela galera que fica tocando nos Estados Unidos também, em outros países. E essa música aqui do Dire Straits foi feita exatamente para aquela galera que fica nas praças públicas fazendo o que eles sabem, que é tocar cultura pura, fina. E aí o Walk Your Life, para você que tá ligado na programação da 93, meu bom! Já já tem carne de carneira assada lá no encontro dos nordestinos e mineiros.

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5: 9h45. 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

Quero mandar um abraço aqui para Lu Hipólito. Um abraço para o Dirim, para a Geisa, sua esposa, para a irmã também, a Leninha. O pessoal que está no Serra Dourada curtindo a nossa programação, ouvindo a 93, né? Um abraço para Valdemar Sanfoneiro. Vou ficar devendo essa aí para você, Valdemar. É 9h48, vou me despedindo, deixando um forte abraço aí para todo mundo. Hoje tem novena lá no, na Gariroba, na Capela São Judas Tadeu. É, faz parte da primeira novena na zona rural, da preparação da festa em louvor a Deus por Nossa Senhora do Carmo, viu? Lá, todo mundo aí da região, quero ver todo mundo lá. Mais tarde eu chego aí, depois, logo mais, né? Daqui um pouquinho.

já vou estar por aí para participar com vocês. Tem que levar a Graça também, né, Graça? Para ir também para a festa. Tá tudo certo. Ali tudo bacana, pertinho. Só dá 12 quilômetros e dos 12, 9. 9, eu acho que 9 a 11. Não, 9. Falta só 3 quilômetros para chegar. De 3 a 2 quilômetros. Entre 2 e 3 quilômetros que é estrada de chão. Pertinho, pertinho mesmo. Não tem errada. Então tá todo mundo aí convidado, viu? Beleza? Meu abraço, meu carinho. Quero lembrar, fazer um apelo aqui. Ontem, na hora do jogo, soltaram alguns fogos. E aí, o Eider, ele aqui do como é que chama? Bairro Independência. Do bairro Independência, o cachorrinho dele sumiu. É um cachorrinho macho, branco com preto. Se alguém viu aí um cachorro destoteado aí, é porque é o que a gente fala. Eu também não sou muito favorável a esse trem de foguetes, não, tal. Prejudica muita gente, não só os animais, mas até pessoas. E aí, quando solta os foguetes, realmente prejudica os animaizinhos que não podem. Aí eles ficam todo atordoado, vai para debaixo da cama, aquela coisa toda. E esse cachorrinho sumiu, tá? Esse cachorrinho sumiu. Se alguém tiver aí de posse desse cachorro, entre em contato aqui com a Rádio Montanhesa, porque aqui está o número do telefone do Eider. É o 9... O Eidar, né? Eider. Acho que é Eider mesmo. É o 996-44-1981. Tá certo? É branco com preto o cachorrinho. Esse cachorrinho pequenininho aí, porte pequeno. 9 faltam para as 10. Vem aí o Padre Reginaldo, mas antes eu deixo aqui, por amor te deixei, para Lu e Hipólito tá curtindo a gente do Serra Dourada. Um cheiro para todo mundo. Fique com Deus. Bom final de semana. Amanhã eu volto aqui, viu? Lá depois de meio-dia.

Louvado seja nosso Senhor Jesus Cristo, para sempre seja louvado, queridos filhos e filhas. Você que me acompanha sempre, todos os dias, você que só está me acompanhando hoje, sábado, nós estamos em plena novena do Sagrado Coração de Jesus, terceiro dia. Sagrado Coração de Jesus, fazei o nosso coração semelhante ao vosso. Sagrado Coração de Jesus, tende piedade de nós. Filhos amados, é amanhã o Jubileu de Ouro na Diocese de Limeira. Filhos queridos, saúdo a todos que nos acompanham pela Rádio Evangelizar, de onde tudo começa, as rádios irmãs, cujos nomes cito neste momento. Rádio Montanhês FM, 93,5. Saúdo a você que me acompanha pela TV Evangelizar, sinal digital em todo o país, em várias cidades, canal aberto, pelo YouTube Padre Manzotti Oficial e pelo aplicativo da Associação Evangelizar é Preciso e todas as plataformas digitais. Amado povo de Deus, vamos juntos passar esta hora abençoada, esta hora bendita, mais do que um programa de entretenimento musical, é a experiência de Deus que nós nos propomos fazer. Então juntos, comecemos em nome do Pai, do Filho e do Espírito Santo. Amém. Naquele tempo, disse Jesus aos seus discípulos: ninguém pode servir a dois senhores, pois odiará um e amará outro, ou será fiel a um e desprezará o outro. Vós não podeis servir a Deus e ao dinheiro. Por isso eu vos digo, não vos preocupeis com a vossa vida, com que haveis de comer e beber, nem com o vosso corpo, com que haveis de vestir. Afinal, a vida não vale mais do que o alimento, e o corpo não vale mais do que a roupa.

Olhai os pássaros do céu. Eles não semeiam, nem colhem, nem juntam em armazéns. No entanto, o vosso Pai que está nos céus os alimenta. Vós não valeis mais do que os pássaros? Quem de nós pode prorrogar a própria vida só pelo fato de se preocupar com isso? Por que ficais preocupados com a roupa?

0: Ora, se Deus veste assim a erva do campo, que hoje existe e queimada amanhã no forno, não fará ele muito mais por vós, gente de pouca fé? Senhor, hoje o Evangelho relativiza todas as nossas vãs preocupações, o exagero da preocupação com a vida, o exagero com as preocupações com o comer, com o vestir. E Jesus é muito claro: olhai as aves do céu, elas não semeiam, nem ceifam, mas Deus lhes dá alimento. Confie mais em Deus, tenha uma fé inabalável. Olhai os lírios dos campos, nem Salomão se vestiu como eles, porque tanta preocupação com as roupas, com que a vez de vestir. Senhor Deus, dai-nos este desapego, esta liberdade tão importante para uma vida plena. Tire de nós o excesso de preocupação com o comer, com o vestir, e confiar mais na providência divina. Dai-nos, Senhor, mais esta confiança na Tua providência. Mas, Senhor, aproveitamos e pedimos que tenhamos uma fé inabalável, uma fé confiante, uma fé verdadeira, autêntica, neste mês do Sagrado Coração de Jesus, que nós possamos confiar neste coração amoroso, amável. Cante comigo: a fé não é ausência da dor, é saber onde ancorar. E não há lugar melhor que ancorar do que o coração de Jesus, mesmo em tempestade. Minha fé é inabalável, em Deus é inabalável. Minha fé em Deus é inabalável. Então, Senhor, vou me preocupar menos, vou me angustiar menos com o que comer e vestir. E dai-me, Senhor, esse desprendimento, essa coragem da caridade, de ajudar o próximo. A fé inabalável me torna mais altruísta, mais caritativo, mais preocupado com o outro. Canta comigo: a fé não é ausência da dor, é saber onde ancorar em meio à tempestade. E eu quero ancorar no teu coração, Jesus. Em Deus, minha fé é inabalável. Sim, minha fé é inabalável. E peço essa graça, Senhor. Vai repetindo isto e pedindo a graça de uma confiança total em Deus. Minha fé em Deus é inabalável. Sagrado Coração de Jesus, fazei o meu coração semelhante ao vosso. Sagrado Coração de Jesus, tende piedade de nós. Sagrado Coração de Jesus, nós caminhamos para as 24 horas de oração. Nós te pedimos, dai-nos, Senhor, aquilo que o Evangelho nos diz. Pelo contrário, buscai em primeiro lugar o reino de Deus e a sua justiça, e todas as coisas vos serão dadas em acréscimo. Portanto, termina assim o Evangelho: não se preocupeis com o dia de amanhã, pois o dia de amanhã terá suas próprias preocupações. Para cada dia basta os seus próprios problemas. Dai-me, Senhor, em Ti uma fé inabalável. Nós só começamos. Vamos para um rápido intervalo e voltamos já. Volte comigo.
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1: 10 e 10. 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

0: 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Elisete, que a paz de Jesus esteja com você, Elisete. Alô? Alô, Elisete? Alô, Elisete? Escute. Oi. Deus abençoe, Elisete. Que bom que você entrou. Eu já ia chamar um testemunho, mas que bom que você está aí. De onde você fala, Elisete?
1: Eu falo de Ipiranga, do Paraná.
0: Ipiranga, Paraná. Como é que você me acompanha aí?
1: Eu acompanho o senhor pelas redes sociais.
0: Pelas redes sociais, tá bom. Pode Isso. falar, querida.
1: Padre, eu gostaria de pedir oração para minha filha. Eu tenho uma filha que ela tem 33 anos e tem um problema sério de visão. É, numa vista ela já não enxerga nada e na outra ela enxerga só 5%. O médico aqui da Terra desengrandou.
0: Querida, só um minutinho. Foi. Você está no Viva Voz?
1: Não, rapaz.
0: É que a ligação está bastante difícil. Vamos ver se eu consegui entender. Você tem uma filha de 33 anos que tem um problema sério de
1: visão.
0: De visão. Tá. Então Isso. fala bem pertinho do microfone do seu celular.
1: Então, padre, ela tem problema sério de visão. Ela enxerga só 5% de uma visão, da outra visão ela não enxerga nada.
0: Tá.
1: E eu faz horas que estou tentando falar com o padre, pois, né, para a gente, né, reunir, né, em oração.
0: Claro.
1: Porque ela tem, né, muito nova, tem uma filha, né, para ela criar. E eu, como mãe, sofro muito, seu padre.
0: Como que é o nome dela, Elisete?
1: Tem uma comadre minha, é comadre Lídia Chiquito. Ela também tem problema sério e o médico pediu para ela largar de fumar e ela não está conseguindo largar de fumar, seu padre.
0: Tá bom.
1: Eu gostaria de pedir oração para ela também, especial para minha filha Andresa, pela cura da visão, e para minha comadre Lídia Chiquito, pela, né, pelo vício do cigarro.
0: Tá bom, então nós vamos rezar pela Andresa, pedindo por intercessão de Santa Luzia, né, que possa... alguma medicação, alguma orientação médica, algum diagnóstico bem feito, que ela possa recuperar a vista, ou pelo menos não perder o que tem ainda, e rezar pela sua comadre Lídia, que ela consiga parar de fumar. Anotei e peço que todos os intercessores anotem esses dois nomes, Andresa e Lídia, para intercedermos a Jesus por elas. Tá certo, Elisete?
1: Padre, eu queria também contar para o senhor que no começo ali do mês passado, eu fui sócio ali do programa da TV Evangelizar e agora, terça-feira, eu já recebi o boleto, seu padre. Estou muito feliz.
0: E nós que agradecemos. Eu que agradeço por você ter se tornado uma associada da obra Evangelizar é Preciso. Muito obrigado, Elisete. Que Deus abençoe.
1: Eu agradeço, padre. Nossa, estou atentando, padre. Eu estou no trabalho, até se espera aqui para não ficar muito barulho. E, padre, eu estou até tremendo aqui. Meu celular está quase caindo a mão. De emoção de falar com o senhor.
0: Tá bom, querida. Deus abençoe. Que o Senhor Jesus das Santas Chagas derrame uma gota do preciosíssimo sangue sobre a Andresa e sobre...

0: sobre a Lide, sobre você. Meu grande abraço, Elisete, de Ipiranga, Paraná. Acompanha pelas redes sociais. Lá pertence à Diocese de Ponta Grossa, Dom Bruno Eliseu Versari. Escute esse testemunho, por favor.
1: Abençoe, Padre. Padre, tinha muito tempo que eu não ia à missa. Sempre escuto no rádio, né, as novenas. Mas eu não estava indo na igreja, porque eu dei uma depressão muito forte e eu não queria ver as pessoas, passei anos sem ir. E sábado, Deus tocou no meu coração que eu tinha que ir.
0: Que bom.
1: E eu fui. Foi uma bênção, Padre. Uma bênção. Eu cheguei em casa renovada. Parece que o peso que eu estava guardando nos meus ombros se tornou mais leve.
0: Louvado
1: hoje, eu estou muito agradecida por você dar força para a gente e ficar insistindo que a gente tem que ir na igreja. Tem mesmo. Hoje eu sei. O peso que eu estava sentindo é de não visitar a casa de Deus.
0: Olha, que lindo, gente. Louvado seja Deus, filha. E já que você teve essa experiência num sábado, que, só para entendermos, a missa, depois das 15h no sábado, vale para o domingo. Então, se você tem dificuldade no domingo, pode ir no sábado à noite. Tem o valor de domingo. Já que você, filha de Deus, de algum lugar do Brasil fez essa experiência, continue a ir à missa. Capriche. E digo isso de modo geral, não para ser um peso nas costas, mas para ser um alerta de um grande remédio que nós temos e não nos valemos dele, a Eucaristia. Como é importante a Eucaristia em nossa vida. Mas, padre, eu não posso comungar por alguma razão. Não pode, não é que não quer, não pode. Mesmo assim, a missa tem grande valor, grande valia. Participe, porque mesmo não podendo comungar, seja por um motivo ou outro, você tem a presença real de Jesus na Assembleia e a presença de Jesus na Palavra. Então, traz um grande benefício. Então, que fique aí, em pleno sábado, o alerta. Hoje à noite ou amanhã, você já se programou de ir à celebração? Já olhou na sua paróquia, na sua capela, onde você mora, o horário das celebrações e das missas? Acredite, quando você se programar, o inimigo vai fazer de tudo para te atrapalhar. É um telefonema, uma visita que chega, é um pneu que fura, é o marido que não quer ir, o filho que não... Mas olha, seja mais forte que a tentação. Participe da missa, vença os obstáculos. Católico com missa dominical, primeiro dia da semana, uma pequena Páscoa. É fundamental. Eu vou para o intervalo e volto com a leitura orante. Volte comigo.
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0: É, querido filho e filha, você que faz tempo que não acompanha, está acompanhando hoje, nós já fizemos um longo trajeto, né? Fizemos a leitura orante de Romanos, depois fizemos maravilhosa leitura de Jó. Você gostou? Eu acredito que sim. E agora chegou a hora, e estamos fazendo, da carta de São Paulo à comunidade de Corinto. Estamos na primeira carta, vamos fazer a primeira e a segunda. Por isso, vá acompanhando. É uma forma de você também descobrir este Deus na Sagrada Escritura. Tem um dos santos que dizem assim: quando eu rezo, eu falo. Quando leio a Bíblia, Deus fala. Quando eu rezo, eu falo. Quando leio a Bíblia, Deus fala. Veja nessa perspectiva. Sacristão, o que tiver aí? O que as pessoas têm dito sobre a leitura orante? Por favor.
1: Olá, Padre Reginaldo. Aqui quem fala é a Adnilza, de Volta Redonda, Estado do Rio de Janeiro. Estou gostando muito da leitura orante, principalmente a leitura dos Salmos. Eu lia e não conseguia entender, mas agora estou entendendo de uma forma bem clara e levando esse aprendizado não só para mim, mas para muitas pessoas.
0: Que bom.
1: Tiro foto, mando para os amigos que estão precisando.
0: Que maravilha.
1: E cada salmo é para uma pessoa que precisa. Agradeço e não pare essa obra.
0: Tá
1: um abraço.
0: Bom. Deus abençoe, querida Adnilza, de Volta Redonda, Rio de Janeiro. Lá o bispo é Dom Luiz Henrique da Silva Brito, Barra do Piraí, Volta Redonda. No momento oportuno, voltaremos aos Salmos. Por ora, estamos em 1 Coríntios. Bíblia aberta, cartilha de oração. Tua palavra e hoje, 1 Coríntios, capítulo 2, versículos 6 seguintes. 1 Coríntios, capítulo 2, versículo 6 seguintes. Porém, para os que são espiritualmente maduros, anunciamos a mensagem de sabedoria. Já começo com um questionamento, mas cada um falando, pensando em si mesmo, olhando para sua própria vida espiritual. Você se acha uma pessoa madura na vida espiritual? Pense bem a resposta. A imaturidade seria uma pessoa supersticiosa, uma pessoa que se dá ao ocultismo, à magia,

0: Uma pessoa que se dá a... Se Deus não faz minha vontade, eu me revolto contra Deus. Maturidade é outra coisa. Aquilo que eu tenho falado é uma fé inabalável, a exemplo de Jó. Isso agora você já fica muito forte em você. Sempre a gente falava da paciência de Jó. A partir de agora, nós já temos uma outra leitura. A fé inabalável de Jó. Então vamos lá. Para os que são espiritualmente maduros, anunciamos uma mensagem de sabedoria. Não uma sabedoria do mundo, nem dos poderes que o governam e que estão perdendo o seu poder. A sabedoria que anunciamos é a sabedoria secreta de Deus, escondida dos seres humanos. A sabedoria que o próprio Deus, antes mesmo da criação do mundo, já havia escolhido para a nossa glória. Nenhum dos poderes que agora governam o mundo conheceu a sabedoria, pois se a tivesse conhecido, não teriam crucificado o glorioso Senhor. Porém, como diz a Escritura Sagrada, o que ninguém nunca viu nem ouviu, e o que jamais alguém pensou que podia acontecer, foi isso que Deus preparou para aqueles que o amam. Mas foi a nós que Deus, por meio do Espírito Santo, revelou o segredo. O Espírito Santo examinou tudo, até mesmo os planos mais profundos e escondidos de Deus. Quando o ser humano, somente o Espírito que está nele e que conhece tudo a respeito dele, e quanto a Deus, somente o seu próprio Espírito conhece tudo a respeito dele. Por isso, não foi o Espírito deste mundo que nós recebemos, mas o Espírito mandado por Deus. Senhor, é este Espírito que clamamos hoje. É este Espírito que queremos agora, diante da Tua Palavra, diante desta grande revelação, pedir: revela-nos, Senhor, os Teus planos sobre nós. Espírito Santo de Deus, eu me pergunto, o que Deus quer de mim? Espírito Santo, eu pergunto, qual o Teu apelo em mim? Espírito Santo, vem revelar-me os Teus planos de amor, vem revelar-me onde eu devo deixar a minha infantilidade espiritual e buscar a maturidade espiritual. Espírito Santo de Deus, mostra-me onde devo crescer, onde devo direcionar minha vida para Ti. Peça, Senhor, revele-me os planos da sabedoria divina em minha vida. Vem, Espírito Santo, vai clamando, vai suplicando.
1: Sobre nós, sobre todos.
0: Versículo 14. Quem não tem o Espírito de Deus não pode receber os dons que vêm do Espírito, e de fato, nem mesmo pode entendê-lo. Repito de novo, por isso, aumente o som, sacristão. Quem não tem o Espírito de Deus não pode receber os dons que vêm do Espírito, e de fato, nem mesmo pode entendê-lo. Então hoje, Senhor, peço esse Espírito Santo que vem suplantar toda a sabedoria humana, que vai muito além. Eu não estou pedindo, Senhor, a sabedoria que vem dos homens, fruto da matemática, fruto da

0: da lógica racional. Eu estou pedindo o Teu Espírito Santo sobre a minha vida, que eu consiga compreender nas linhas tortas da minha vida, que eu possa compreender nas incertezas da minha vida, nos acontecimentos, nos ruins da minha vida, o para quê. Essa é a grande mensagem. Para que isso está me acontecendo? Qual é o livramento que Deus está me dando? Você já ousou perguntar-se? Qual a libertação Deus está te dando? Só com o Espírito Santo de Deus que nós receberemos os dons do Espírito Santo. Então, Espírito Santo, derrama sobre mim. Eu já o recebi no batismo, já o confirmei na crisma, mas vem Espírito Santo sobre mim e dai-me esses dons. E dai-me poder olhar para a minha vida e ter o discernimento necessário nas minhas escolhas. Esta foi a leitura orante de hoje. A necessidade de termos o Espírito Santo para compreendermos a vida pela ótica de Deus. Eu vou para o intervalo, eu volto já, volte comigo.
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0: perdeu agora, tem 10 da noite, depois vai entrar lá no YouTube, Leitura Orante. Retome esse capítulo 2 da segunda carta aos Coríntios, a partir do versículo 6, e pode ler mais. Mas a deixa, a chave de leitura eu coloquei, a necessidade que temos do Espírito Santo, até para compreender a própria vida. De repente você está aí, se debatendo sem respostas. Você está angustiado de não conseguir entender por que as coisas estão tomando esse rumo. Por que não pedir, Espírito Santo, desça sobre mim? Você tem que pedir. O Espírito Santo tem que ser pedido. Dai-me, Senhor, o Espírito Santo. E como fruto, discernimento para entender a minha vida. Nossa, se nós pedíssemos mais o Espírito Santo, tantas outras coisas seriam mais fáceis. Se habitue a pedir o Espírito Santo. Vou repetir de novo. Se habitue. Nós geralmente rezamos a Deus, rezamos ao Pai. Agora, mais recentemente na igreja, estamos nos referindo, mesmo na oração pessoal, rezar a Jesus Cristo. Mas eu estou insistindo hoje, a partir da leitura orante, chame mais, clame mais o Espírito Santo. Se escutou, filha? Se escutou, seu Zezinho? Escutou, dona Mariazinha? Pede o Espírito Santo na tua vida. Dona Izete, que a paz de Jesus esteja com você.
1: Sua bênção, padre.
0: Deus abençoe. Dona Izete, da onde, filha?
1: Eu sou de Sinop, Mato Grosso.
0: Minha saudação a Sinop. Como que você me acompanha ali?
1: Eu acompanho pelo YouTube, que é o que pega melhor para mim.
0: Tá, mas você já tentou na tua casa sintonizar a TV Evangelizar?
1: Já tentei, mas não consegui, não.
0: Ô, filha, tenta de novo. Peça para alguém que chegar ali, porque é canal aberto, hein? É 9.1. Pede para alguém que for ali, um neto, algum filho, que eles vão sintonizar para você. Vale a pena. Tá, mas bom. Diga lá, dona Izete.
1: Ô, padre, eu preciso de oração e aconselhamento.
0: O que está acontecendo?
1: Faz três anos que eu caí, estava lavando o chão, para no trabalho, escorreguei e quebrei o cóccix. Aí logo depois entrei num serviço e machuquei a coluna.
0: Oh,
1: então, três anos de dor. Agora, recente, há 2 meses, fiz uma cirurgia, porque como todos os tratamentos não deram certo, o médico colocou neuromodulador medular, que é uma aparelhinha que coloca, que passa na medula, que fica dando choque. Mas não deu ainda o resultado esperado. É dor, nunca para a dor.
0: Ô, filha, eu passei por isso, passei muito por isso, 1 ano e meio, quase 2 anos, com dor sem parar. E eu entendo muito bem o que você está me falando. E
1: tem dias que eu enfraqueço muitas vezes. Tipo assim, antes eu acordava de madrugada para rezar, rezava mais. E agora, às vezes, eu não estou conseguindo. Parece que eu enfraqueço na fé. A dor, às vezes me dá nem para te explicar.
0: Eu entendo, filha. A dor machuca, a dor cansa, não é verdade? A dor esgota.
1: Eu sinto cansada, me sinto enfraquecida. E também tem outros problemas com o marido. Meu marido, ele trabalha, paga as contas, tudo, mas o que sobra, eu gosto de jogar tigrinho.
0: Oh,
1: e agora descobri que o nome. Agora eu descobri que ele está com o nome sujo. E uma vez ele sujou o nome com R$2.000 de jogar tigrinho. E agora descobri que o mesmo cartão está sujo de novo. Provavelmente deve ser disso. E ele não aceita o que a gente fala. Antes ele ia na igreja comigo, hoje. Falar para ele de ir na igreja é a mesma coisa de arrumar uma briga.
0: Entendi.
1: Fica bravo, fala que a salvação é individual. E aí ele joga meu filho, eu tenho um filho que não é dele, de 17 anos, mas ele sempre se deram bem tudo.
0: Sim.
1: Mas só que ele fala assim, o Yuri não vai, se não leva seu filho, como você quer que eu vou? Mas eu chamo os dois. Eu falei,
0: entendi.
1: Não, padre, fala que tem que chamar, mesmo que ele não vai.
0: Isso. Tá certíssimo, você tem que continuar chamando, filha, e chamar teu filho e chamar o teu marido, faça, não seja motivo de briga, não vai, mas chamar, e você não falte, mesmo com dor, porque se você está de pé hoje, é pela graça de Deus, Você pode ter certeza, Deus não queria essa dor.

0: E Deus até deu a inteligência a todos os seres humanos. Cada avanço da medicina é uma graça de Deus para a cura das nossas dores. Mas você não pode esmorecer, Donizete. A gente pode rezar juntos?
1: Podemos rezar juntos.
0: Mas eu fiquei preocupado com a tua dor e fiquei preocupado com esse vício do teu marido, que é um vício...
1: O que eu faço, padre? O que eu devo fazer, padre?
0: Filha, ele tem consciência que ele está colocando tudo a perder?
1: Ele não tem, padre. Ele é do tipo que ele nem ouve o que a gente fala. Aliás, ele fica bravo quando a gente fala e fica bravo se a gente descobrir as coisas erradas que ele fez. E também não é só isso que ele fez. Eu vi mensagem dele com mulheres,
0: ei, mas solteiro. Benza a Deus, né, filha? Que sofrimento. Muito. Ó, eu vou lhe dizer, Donizete, e eu não sou nenhum especialista em dor, mas muito desta dor crônica, que você tem uma dor crônica, também é emocional. Não que tudo é emocional, por favor, entenda isso. Mas você fica muito tensa, você vive tensa. É nome sujo,
1: tenso,
0: é mulherada, alerta. É nunca sossega o facho. Isso aí não te dá paz. Então você nunca relaxa. Vamos pedir a Deus, eu não vou pedir o nome dele não, mas pedir a libertação deste...
1: Eu peço oração para ele.
0: Tá bom, então reza comigo. Jesus.
1: Jesus.
0: Pelas tuas santas chagas. Eu peço um milagre. Liberta meu marido.
1: Liberta meu marido.
0: Do jogo. Liberta meu marido das más companhias. E com dessas mulheres que ele fica conversando. Ajude, Jesus. Que meu marido busque a santidade. Jesus das santas chagas. Eu estou cansada de sofrer. Derrama uma gota. Do teu preciosíssimo sangue. Em minha coluna. Cura, Jesus. Esta minha dor. Eu peço, Senhor. Tenha misericórdia de mim. E da minha família. Amém. Que Deus
1: Padre,
0: te dê.
1: Eu queria pedir oração também para minha mãe Cleusa, que me ajuda muito.
0: Está
1: com 72 anos, mesmo assim, vem às vezes para casa para mim, limpar no hospital.
0: Anotei
1: pela
0: aqui.
1: Pela minha tia Fátima, que mora em Colíder, também que tem muitas dores.
0: Tá bom.
1: Pelo meu filho Yuri, né, que está na adolescência.
0: Tá certo.
1: Pelo meu filho Davi e pelo meu filho Mike, que mora em Curitiba.
0: Tá bom. Anotei todos aqui. Que Deus abençoe. Oi.
1: Para minha cunhada Maria, que mora lá em Itaituba, que é mensageira da capelinha, que também me dá muita força.
0: Tá bom. Fique com Deus, Donizete, e que Jesus possa curar a sua dor. E que você, seu marido consiga sair deste vício que destrói a vida afetiva, a vida financeira de uma família. Sinop, Mato Grosso, acompanha pelo YouTube, mais uma vez TV Evangelizar, canal 9.1, Dom Canísio Claus, da Diocese de Sinop. Eu vou para o intervalo, eu volto já. Volte comigo, nós estamos em plena novena do Sagrado Coração de Jesus. Terceiro dia, voltamos já.
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3: 10h49. 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

Hoje é aniversário de Dom Benedito Gonçalves dos Santos, da Diocese de Presidente Prudente, São Paulo. Aniversário da rádio Cidade FM, Jucurutu, Rio Grande do Norte, Cidade FM de Alto Paraguaia, Mato Grosso. Serra Verde FM, Jacinto Machado, Santa Catarina. Sorriso FM, São Miguel do Lhama, Guama, Pará. Teodoro FM, Moraújo, Ceará. Top FM, Terra Boa, Paraná. Também quero saudar amanhã Dom Giovanni Luiz da Silva, da Diocese de Divinópolis. Aniversário da cidade de Crato, completando 261 anos, onde temos a TV Evangelizar, canal 39.1, canal aberto. Rádio Baliza FM, São João da Baliza, Roraima. Educadora do Nordeste FM, de Sobral, Ceará. Progresso FM, Santa Luzia do Oeste, Rondônia. Verdes Lagos FM, Dois Vizinhos, Paraná. Festinet, Ribeirópolis, Sergipe. Cianete, Carazinho, Rio Grande do Sul. TV Candidez, Divinópolis, Minas Gerais. Filhos e filhas, amanhã, toca a corneta, sacristão. Amanhã, com grande alegria, estarei em Limeira, chegando aí, gente. Jubileu de ouro da Diocese de Limeira. Será no Limeirão, amanhã, a partir das 13 horas, das 13 às 18. A programação é intensa, coroação de Nossa Senhora, oração, Santo Terço, shows católicos, louvores, missa. Tudo transmitido pela TV Evangelizar e pelo YouTube Padre Manzotti. Amanhã, povo de Limeira e região,

0: com grande alegria estarei ali no Jubileu da Diocese de Limeira, no estádio Limeirão. E você é convidado a acompanhar tudo pela TV Evangelizar, YouTube Padre Manzotti. Também quero lembrar, está chegando, dia 27, dia 28, 24 horas na presença do Senhor. Você já organizou o seu ônibus? Já organizou sua caravana, sua van? Vamos juntos, 24 horas na presença do Senhor, dia 27 e 28 de junho. O tema, Chagas que Curam, Amor que Restaura. Chagas que Curam, Amor que Restaura, no Santuário de Nossa Senhora de Guadalupe e Jesus das Santas Chagas. Gente, eu até ia falar um testemunho, mas eu não posso deixar de falar que nós estamos na 18ª parcela. É a última parcela, mas por favor, nessa última parcela, não deixe de nos ajudar no Livro Ouro, por favor. O pessoal, o que aconteceu? Chegou na 17ª, agora 18ª, está largando de mão. Não, gente, nós temos 1.300.000 e pouco, nós temos essa parcela, nós temos que honrar. Entre no YouTube Padre Manzotti e faça a sua... YouTube Padre Manzotti, não, por favor. Entre no livrouro.com.br, escolha o seu valor, vai lá, preencha e depois deixa o nome da sua família. O livro, que é virtual, já está quase para se tornar um livro físico. Por favor, não esqueça. 18ª parcela, no Sagrado Coração de Jesus. Olha que coisa mais linda, gente. No Sagrado Coração de Jesus. E agora, então sim, terceiro dia, a novena do Sagrado Coração de Jesus. Ó Jesus, no seu Sagrado Coração, eu confio as minhas intenções nesta novena. Qual o seu pedido? Qual o seu pedido? Nossa, me vem tanta coisa na cabeça. Você também é assim quando você vai rezar? Não é à toa que o coração de Jesus é o tamanho da humanidade. Coloque, Sagrado Coração de Jesus, fonte de todo o bem e de todas as graças, onde procurarei a não ser no tesouro que contém todas as riquezas de vossa clemência e bondade? Onde baterei, a não ser a porta do vosso coração, pelo qual o próprio Pai vem a nós e nós vamos a Ele? A vós, pois, Sagrado Coração de Jesus, recorremos. Em vós, Sagrado Coração de Jesus, encontro consolação quando aflito, proteção quando perseguido, força quando oprimido de tristeza. No teu coração, Jesus, encontro luz quando envolto nas trevas da dúvida. Sagrado Coração de Jesus, sede o meu amor. Sagrado Coração de Jesus, sede a minha salvação. Amado seja por toda parte o Sagrado Coração de Jesus. Sagrado Coração de Jesus, venha a nós o vosso reino. Sagrado Coração de Jesus, eu tenho confiança em vós. E por isso, nesta novena, hoje, terceiro dia, repito o meu pedido. Sagrado Coração de Jesus, eu tenho confiança em vós. Sagrado Coração de Jesus, eu creio no vosso amor para comigo. Sagrado Coração de Jesus, coloque em nosso coração os sentimentos que tiveste: amor, paz, perdão, obediência ao Eterno Pai. Jesus, manso e humilde de coração, fazei o meu coração semelhante ao vosso. O Senhor esteja convosco, Ele está no meio de nós. Abençoai, Senhor, a água, a roupa dos enfermos, as fotos de família, os remédios e o final de semana de missa. Abençoai o evento lá na Diocese de Limeira, no Limeirão, onde estarei, todos os que estiverem envolvidos com este evento. Em nome do Pai, do Filho, do Espírito Santo. Amém. E eu me despeço com esta música icônica para mim, inabalável. Evangelizar é preciso.
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1: Na Montanhês FM, Victor Gabriel. Amados ouvintes, muito bom dia. Sejam todos bem-vindos ao nosso baú da 93.5, som que marcou. A partir de agora, você fica comigo com mais um excelente programa na parte da manhã, 11 horas e 2 minutos agora para você, chegando a 11 e 2. Muito bom dia, bom trabalho desde já quem está trabalhando, quem está curtindo a nossa sequência de transmissão aqui na nossa Montanhês FM, começando com o Isaac de Cautima, abrindo o Sabadão Especial e dando continuidade com o Padre Reginaldo Manzotti após Experiências de Deus. Estamos chegando para fazer o seu baú da 93.5. Esse programa vai até as 14 horas, ele é um programa para poder resgatar aí as nossas origens do passado com o som que marcou. Flashback, flashback românticos, músicas da Jovem Guarda, entre o nosso baú Brasil e trazendo também todas as populares aí do nosso segmento aí popular também brasileiro. Entre aspas também, vindo aí a nossa grande playlist voltada aos sucessos da década de 80, 70 e 90. Vamos juntos aqui agora, começando a nossa primeira internacional de hoje. A todos vocês, WhatsApp liberado, telefone também, e vem logo pra 93.5 com o baú da 93, com o som que marcou, está no ar.
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7: Vamos aqui agora, continuando o nosso baú da 93.5. Muito bom dia para os ouvintes que estão chegando agora com a gente. Marino, bom dia, garoto. Tudo certinho por aí, tudo na paz. Fala com a gente, seja muito bem-vindo ao Baú da 93.5.
8: Bom dia. Se possível, manda para nós aí Speed Mais, Elvis Presley, Percebo Marli, Zé Pretinho, pessoal da feira, o Jesus, o Celinho, pessoal gostar da música aí. Um abraço, tá na Montanhesa, tá beleza. Bom trabalho.
7: Obrigado pelo carinho, viu? Sucesso para vocês aí na Feira Livre. Pessoal, a Feira Livre, ela tá acontecendo em dois dias na semana, tá bom? Ela sempre tá por padrão aos sábados, começando às 5 horas da manhã e indo até o meio-dia em um novo espaço para você que é da região e de cidades vizinhas e não prestigiou ainda a Feira dos Produtores Rurais aqui de Vazante. Estamos no Centro Municipal Isaú Machado, viu? Que é o Centro Municipal de Eventos, tá? Um centro novo aí que foi um projeto especial da Prefeitura. A Prefeitura presenteou esse espaço aí para os feirantes aqui. Então, tá um espaço muito bem estrutural, um espaço grande, imenso, totalmente lindo. Então, você vai ficar muito feliz de estar aqui visitando a gente, tomando aquela garapa, aquele caldinho, aquele peixe frito. Um abraço lá para minha vizinha lá, a nossa ouvinte sempre também, a Marlene, junto do Arnaldo do Peixe, sempre trazendo aí peixe frito, viu? Peixe frito na hora, isso mesmo. Você vai ter um peixinho lá e também aqueles pastéis saborosos, que é o popular aí da Feira Livre aqui de Vazante, tá certo? Vamos aqui agora, tocando aqui também mais uma participação especial, a Gilney aqui, a Gisley, na verdade, né? Mas tem a Gilney participando também com a gente, mas a Gisley participa, Gisley Cardoso, obrigado pelo carinho aí, um abraço pra você. Ela pediu pra curtir aqui, ó, a Girl Gonna Miss You. Vou tocar pra você, tá? Já já eu toco aqui a Milli Vanilli, aqui na sequência do nosso baú da 93.5. 11:20, daqui a pouco eu continuo atendendo os ouvintes demais. Agora quem canta pra gente é No Tom Brainy. Vamos curtindo agora, na sequência, mais uma internacional no flashback, hein? Vamos juntos aí, o Victor tentando indo com o inglês.

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Vamos agora seguindo o Baú da 93.5, agora 11h32, um excelente dia para você, um excelente almoço para você que tá aí fazendo seu almoço já, nossa dona de casa, nossa grande ouvinte, aí tá nas zonas rurais também fazendo aí aquela caraninha amarela, já preparando aí o caldinho, juntinhos aí de um mingauzinho já no ponto. Pessoal adora um mingau, né? Pessoal adora um angu também para acompanhar aí o franguinho caipira, outros já sapecando o churrasquinho na grelha. Aê, povo, hein? Finalzinho de semana, um tempo frio, um tempo bom para comer uma carninha no ponto. Pessoal nas chacras, nas fazendas, aí nos demais pontos turísticos da nossa cidade. Nosso abraço, nosso carinho a vocês, região da Guariroba, região da Gueiroba também, sempre nos ouvindo. Região aí também do Retiro da Roça, ali pertinho de Lagamar, São Brás de Minas. O povo lá do Morro Agudo, na região ali de Paracatu. Nosso abraço também a vocês, obrigado pelo carinho aí. Lá no Chapadão do Pauterra, um abraço também para a galera lá que sempre está acompanhando as transmissões aqui do nosso Baú da 93.5. O som que marcou. Novo Horizonte, ali os meus vizinhos, as minhas vizinhas, os nossos povos ali de proximidade, aí pertinho da gente ali, nosso abraço também, nosso carinho a vocês, além das ruas ali próxima a Mirabel Tavares. Agora, Quênia, bom dia, Victor, manda pra mim uma música aí, esse estilo musical a gente não atende agora, somente após as 14, aí você pode solicitar lá com o Anderson Frank, tá bom? O Anderson fecha hoje a grade aqui na 93.5. Oferecendo aí para o exposto da audiência da programação, para o José Antônio, também para participar aí também, especialmente aí no especialmente que está sempre nos ouvindo aí, obrigado pelo carinho, viu? Ela cumprimenta ainda todos lá que estão moradores aí lá do bairro Antônio Secretário. Obrigado pelo carinho, um abraço, 11h33, agora vou mandar para você curtir uma de Bon Jovi, tá? Aqui na frequência da nossa Montanhesa FM. Vamos lá, bora curtindo agora, daqui a pouco tem Wagner para você.

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Vamos seguindo aqui a nossa programação, agora 11h48, agora é vez de Corona. O pessoal tava aguardando essa música do outro lado aí, daqui a pouco também tem Snap, aquele dance dos anos 90 pra você curtir, tá certo? Rita Lee também, pra gente homenagear ela, uma das maiores cantoras de todos os tempos, de nosso solo brasileiro, Pega Rapaz, que é o que ela vai estar cantando aqui no segundo módulo aqui com a gente, nesse módulo de 11h45. Vamos movimentando agora, 11h49, faltando 11 minutos. Aí para ao meio-dia, horário nobre em nossa audiência. Vamos curtindo agora excelentes músicas.

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1: Ao som de Cindy Blue, na sequência vem Tim Maia, Réu Confesso pra Você, dentro de instantes, Engenheiros do Hawaii, Conquista do Espelho. Agora meio-dia 25, meio-dia 5 para você, 12 horas e 5 minutos, só iniciando a sua tarde aqui com a companhia do som que marcou pela Montanhesa FM.

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3: Hora certinha agora para você, agora 12 horas e 18 minutos aqui no seu Baú da 93.5, som que marcou. Agora o Elmo José está participando aqui conosco, mandando seu áudio, cumprimentando os demais ouvintes. Boa tarde já para você, né? Seja bem-vindo à nossa audiência.
4: Ô Vitão, bom dia. Pessoal, aqui na Dona Nivalda está pedindo a música do Monercal.
3: Olha!
4: Manda aí para Baltazar e família. Belchó, Ana Júlia, Dona Cleia, Elmo, João Miguel, Dona Edivalda e o Enzo Gabriel.
3: Olha pra ver, tem mais.
4: E tá na montanheza, tá beleza. Pessoal de Uberlândia aqui.
3: Valeu, obrigado pelo carinho aí, ó, de Uberlândia ouvindo a Montanheza FM. Obrigado pelo carinho, tá lá presente dentro do Triângulo Mineiro. Vamos juntos agora, ó, se pediu a gente atende, hein? Vamos curtindo agora.

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Pra começar, a saudade voltando à tona no nosso primeiro instante agora deste sábado. Mamonas Assassinas em Vira Vira. Vamos curtir daqui a pouquinho o Rádio Táxi com o som do rádio ligado. Agora 12h34 da sua tarde inicial, Montanhesa FM juntinho de você, baú da Montanhesa.

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4: Vamos aqui tocando a vida no bem aqui na nossa programação pela Montanhesa, no baú da 93.5, agora 12h49, rumo aqui a 1h da tarde, daqui a 11 minutos à frente, aqui dentro da nossa programação. Agora é vez dela, a nossa amada por muitos e querida e apaixonada por todos, Cyndi Lauper. Isso mesmo, vai cantar agora pra vocês, daqui a pouquinho tem Queen e Jeff Beck também nesse módulo aqui dentro do baú da 93.5. Aqui a gente só agradece a interatividade de vocês, todo o carinho que vocês estão sempre com a gente aí, movimentando e participando também dessa potência aqui da Montanhesa FM. Bom finalzinho de semana a todos que fazem aniversário hoje, parabéns, hoje é o Dia Mundial do Refugiado. É um dia importante no selo aí internacional, daqui a pouquinho eu vou trazer um resuminho aqui de um parágrafozinho do que é essa comemoração e essa felicitação aos profissionais que auxilia o Dia Mundial do Refugiado, tá bom? Então, vamos movimentando agora mais músicas pra você.

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1: 12:58.
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0: tudo de bom.
1: Aqui é tudo de bom pra você, montanhesa, baú de 93.5, a você que chegou agora com a gente, nossa ótima tarde, obrigado pela sintonia, pela preferência com a nossa programação, agora 1h03 na sua tarde, aqui terceira hora já de programa do baú de 93.5, completados com sucesso. Movimentando aqui agora na terceira hora pra você, daqui a pouquinho o sertanejo estará de volta após as 14 horas, aí juntinho aí com a continuação do Sabadão Especial. Snapter Power, escurtimos agora na sequência mais esse ícone. Cune aí, esse snap aí, trazendo a The Power pra você curtir na sequência aqui de mais um módulo musical no baú do som que marcou.

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Maravilha, agora 1h10, agora abraçando aqui todos os profissionais. Hoje é dia do revendedor, hein? Parabéns a todos os revendedores aqui da nossa cidade. O revendedor é um profissional responsável por promover, apresentar e vender produtos ou serviços diretamente aos clientes. Dependendo do setor, pode atuar de forma autônoma como representante comercial ou em parceria com empresas e marcas. Além de vendas próprias ditas, o revendedor também desempenha várias funções importantes, tais como apresentar produtos, esclarecer dúvidas, identificar necessidades dos clientes, divulgar novidades e lançamentos no mercado e construir relações de confiança com o consumidor, acompanhar encomendas e entregas e prestar um apoio especial. Então, nossa mensagem de apoio: sem a parceria não há sucesso. Parabéns pelo dia. O revendedor, suas conquistas fazem nós vibrar. O sucesso é a meta para toda a nossa população. Então, obrigado pelo carinho de vocês, sempre aí trazendo sempre novas e novas tendências a todos os departamentos aqui da nossa cidade e mantendo um avançante cada vez melhor. Daqui a pouco eu abraço também os vigilantes aqui, que aqui se passa também, fazendo hoje as suas felicitações em especial. La Bonche, Sweet Dreams, e aqui vem na sequência para você. Sweet Dreams.

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5: Amados ouvintes, agora 1h23 para você, na hora certinha, vindo de Brasília, essa hora especial para o nosso Brasil afora, 1 hora e 23 minutos aqui dentro do baú da 93.5. John Bon Jovi agora, Live Ring On Player, vamos curtir. Gente, essa música, ela é muito cantada dentro dos casamentos, hein? Os amantes aí da Jovem Guarda, eles amam demais ter essa música da frequência do Bon Jovi, aí para fazer ainda mais a coletânea de sucesso dos casamentos. E aí vamos curtindo agora na sequência, matando a saudade um pouquinho desse grandioso ícone aí, voltado nas décadas de 90 e 80 aí, que foi um sucesso pros papais e pras mamães do passado, hein?

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1: 1:33.
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4: Hora certinha para você, agora 1:34 aqui na Montanhesa, penúltimo módulo de hoje do baú da 93.5, agora Baltimore, Tarzan Boy, vem na sequência para você.

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0: Vamos agora com o finalzinho da programação, mas antes quero mandar um abraço lá pro Geraldo Matias. Tá ouvindo o nosso baú da 93.5. Obrigado pela audiência desde já. Finalzinho de programa, mas antes ouvindo você e fechando assim a minha participação no seu finalzinho de semana do sábado.
1: Boa tarde, Gabriel.
0: Boa tarde.
1: Falamos que para nós, com as vidas de Silva, do Guns N' Roses, qualquer um do Guns N' Roses, e para todos os ouvintes da montanha, oferecer para minha esposa Sirene, para a filha dela, Maria Júlia e Yuri, e meu filho, também presidente delegado, Murilo e Marinho, beleza? Tá na montanhista, beleza.
0: Valeu, obrigado pelo carinho, viu? Vou agilizar essa música por aqui. Agora é RPM, Olhar 43, são as últimas músicas que vêm na sequência. Daqui a pouco continua o Sabadão Especial na companhia de Anderson Frank. A vocês o meu abraço, meu carinho, tudo de bom pra você e até amanhã, às 15 horas, no Domingão Especial.

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6: Quatro minutos na 93.5. Aqui é a nossa programação do seu sabadão especial, continuando e começando aqui com Anderson Frank, a sua tarde. Grande abraço a você ligando ao seu rádio agora, você que já estava ligado com a gente vai continuar. Meu muito obrigado pela sua sintonia. Paulo Pinheiro, a música é Mulher do Espelho, essa tarde de 20 de junho.

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2: 2:18.
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6: 2:19 na 93, Chico Rei, Paraná, música entre amigos e uísque. Você conheceu o seu Alvimari Fernandes?

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1: 2h49.
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7: 2 horas e 51 minutos na Montanhas FM. Você ligado em nossa programação, meu. Boa tarde. Boa tarde pra Lu. Ela que está em Vazante, né? Tá de visita. Ela mora em Caldas Novas e visitando a família e amigos aqui na cidade. Ela manda escolta de vagalumes pra Leninha, pra Odirim, pra Geisa e também o sobrinho Álvaro. Pessoal todo aí ligado com a gente. Meu, muito obrigado pela audiência e um abraço.

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9: 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A nossa programação segue o Sabadão Especial 3:06. Abraço aí pro Totão e Sanfoneiro, tá sempre ligado com a gente. Daqui a pouco a sua música tá aqui na nossa programação. Boa tarde também pra Rafaela, ela oferece música pro Juninho do Island e pra Priscila lá na Fazenda dos Davi, desejando um ótimo serviço a todos. E a música é que ela dedica é As Águas de São Francisco. Vou já mandar aqui com César e Paulinho.

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3: 318, Agroplay Ana Castela.
4: É mais uma dor.
3: Era só o que me faltava. Na sequência tem Marília Mendonça.

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0: horas e 34 minutos na programação da 93.5. Que a nossa programação segue, mas dando aquela pausa na parte musical. Daqui a pouco tem mais, tá? Daqui a pouco tem mais música pra você, pra falarmos de esporte. Eury Silva chega com informações lá direto do Gigante da Colina. Boa tarde.
1: Boa tarde, Anderson. Vamos falar de esporte, Anderson Frank, aqui no Sabadão Especial. Pois é, aqui no Estádio Municipal Gigante da Colina, acontecendo a primeira semifinal da Taça Cidade, entre as equipes Grêmio e Império. Placar de 0-0, viu, Anderson? Já temos aí rodados quase 15 minutos. E o placar de 0 para o Grêmio, também 0 para a equipe do Império. Teve início aí às 3 horas e 14 minutos, o início, portanto, aí da partida marcada aí para as 3 da tarde. A arbitragem atrasou um pouquinho, Anderson, apitando o jogo. Adílis Alialmar da Silveira, nas bandeiras, Léo Gomes e Vicente, o popular Mexerica, e na mesa, o Nando Cortes. Tá certo, Anderson? É lembrar que as semifinais, venceu, avança, perdeu, fica para trás. E havendo empate, decisão nas penalidades, tá certo? E amanhã, a outra semifinal, envolvendo as equipes São João e Nova Esperança, marcado aí para as 9 horas da manhã, Anderson. E ainda falando de esporte, Anderson, logo mais no estádio, aliás, no Renizão, né? Acontece um amistoso importante envolvendo as equipes Vazante Esporte Clube e também o projeto Drogas Não Futsal Sim. Jogo que vai homenagear aí o senhor Hermes Alves da Cunha. Logo mais, então, a partir de 6:30, as homenagens, bola rolando a partir das 7:30, Anderson Frank, e o ingresso, ou seja, para você ter acesso, leva 1 quilo de alimento não perecível. Segue você, Anderson, com o Sabadão Especial. Vamos deixar vocês aí mais bem informados no decorrer do jogo, primeira semifinal da Taça Cidade. Repórter Eldi Silva para o Sabadão Especial, porque tá na montanhesa, tá beleza, Anderson?
0: Maravilha, obrigado pelas suas informações, Eldi Silva. Daqui a pouco, né, ao longo da programação da tarde aqui, ele vai trazendo, nos informando aí dos placares, né, lá direto do Gigante da Colina.
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1: ZFM, a sua tarde mais musical nesse sabadão, tarde gostosa na cidade de Vazante. Você acompanha aqui na nossa região também, te abraça com carinho. Só retornando aqui ao futebol, né? É, apenas para atualizar você, ouvinte da 93, o Elcio Silva passava o placar de 0-0 lá no Gigante da Colina, mas o placar foi alterado, né? E ele nos informou que o placar de Grêmio e Império, Grêmio faz o seu primeiro com Juninho Canastra aos 17 minutos de jogo, 1-0 em cima, o Grêmio em cima do Grêmio, aliás, o Grêmio em cima do Império, e daqui a pouco ele traz mais atualizações para você aqui na nossa programação. Meu boa tarde para Mônica, tá ligadinha com a gente, oferecendo música para sua mãe Joana e também para sua filha Natália em Brasília, também para sua irmã Michelle e o seu genro Diego na Asa Norte de Brasília, ouvindo aí a nossa programação também, acompanhando pela internet. E a música que ela dedica de Renan e Raí, Amor Eterno.

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1: 3h47.
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1: h48, nossa programação, tá chegando o Gustavo Mioto, né, com o Matheus Cicauã. Na sequência também você curte Nayara Azevedo.

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2: Quatro e quatro, bonde do maluco, Isabela, na sequência, Cleiton Romário.

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1: 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Programação seguindo, agora são 4h19. Vamos voltar ao Gigante da Colina. Tem mais informações com Eldi Silva sobre o jogão de hoje entre Grêmio e Império. Eldi Silva, que tem de atualização pra gente?
2: Anderson Frank, de volta aqui ao Estádio Municipal Gigante da Colina para voltar a falar de esportes. É a primeira Taça Cidade, semifinais. Já estamos na etapa complementar, tá? Já quase 5 minutos da etapa complementar de Grêmio e Império, valendo a primeira vaga para a grande final aí no próximo fim de semana da Taça Cidade. Lembrar que na primeira etapa, como já foi informado, né, Anderson? Gol de Juninho Canastra, 1 para o Grêmio, 0 para a equipe do Império. E agora, o jogo teve reiniciou às 4h11 e logo a 1 minuto o Cliver da número 8 empatou o jogo para o Império, placar está de 1-1. Um Império, um Grêmio, esse resultado persistindo aí a igualdade, decisão nos pênaltis, tá ok, Anderson? É lembrar que amanhã acontece às 9 horas da manhã a outra semifinal envolvendo as equipes São João e Nova Esperança. Jogo às 9 horas aqui no Estádio Municipal Gigante da Colina. Segue você, Anderson Frank. Só reforçando que logo mais no Realizão, jogo aí das lendas. Vamos ter aí o retorno, né, de grandes nomes do futsal invasante de 2000 para cá, Copa de Integração aí de futsal. E também atletas de vazante, jogo aí, homenagem, né, ao senhor Hermes Alves Acunha. Vale o torcedor comparecer, apenas 1 quilo de alimento não perecível. Lembrar que se a pessoa realmente aí justificar que não tem como levar, ela não será barrada, sim poderá assistir o jogo lá dentro do polo esportivo. Lá nós estaremos para trazer, né, colher as informações, fazer os registros e na semana que vem levar aí aos ouvintes do programa Show de Bola. Segue você, Anderson Frank, repórter Eldi Silva, aqui do Gigante da Colina, tá cidade, porque tá na montanhesa, tá beleza.
1: Obrigado pelas informações, agora são 4h21, ele volta, ele retorna aqui com mais detalhes, né, assim que tiver novidades lá no Gigante da Colina também. E aqui a nossa programação segue, Henrique Juliano chegando, ainda voltava.

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6: 4 horas 32 minutos. Israel Rodolfo, a música não, mas quase.

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5: 4h47, aqui o seu sabadão especial até às 18 horas na 93.5. Lucas Costa e a música com participação de Humberto e Ronaldo. Em cima é terminar.

0: Marcelo Guilherme.
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2: Cinco horas e quatro minutos, a 93, Kleber e Cauã, música Desocupa.

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0: Antônio e Matheus.
1: Olha certinho na nossa programação, são 5 horas e 19 minutos. Vamos dar aquela pausazinha, né, na nosso musical, porque tem informações chegando lá do gigante da colina. Eldo Silva trazendo aí mais informações aqui na sua tarde, Eldo.
2: Ok, Anderson Frank, voltando aqui do estádio municipal para fechar a partida, a primeira semifinal.

0: da Taça Cidade Vazante, o Grêmio acabou vencendo o Império pelo placar de 3-1, tá? Dois gols aí do Juninho Canastra, ele fez um bem no início do primeiro tempo e fez o último bem no finalzinho aí, portanto, da partida, tá? O outro gol marcado aí pelo Fernandinho de cabeça do lado do Império, o gol marcado pelo Cliver, tá? Agora, um ponto muito discutido aqui foi um gol anulado da equipe do Império, tá? Que foi feito contra pelo zagueiro Arthur, mas o assistente Mexerica acabou dizendo que o Alício, jogador centroavante da equipe do Império, teria participado do lance. E aí, por esse motivo, ele, que segundo o assistente estava na condição de impedimento, o gol foi anulado. Deu muito pano para a manga aqui, sabe, Anderson? Muitas reclamações por parte do Império, jogadores inconformados, a comissão técnica também. Inclusive, logo após o fim do jogo, tá? Uma pequena confusão, mas depois foi tudo contornado. O Império até chegou a mencionar a abandonar o campo, mas depois o Dionísio Custódio voltou atrás e manteve aí o time em campo e o placar final, repito, 3-1 para o Grêmio. Esse resultado coloca o Grêmio na final da Taça Cidade, tá? Que agora vai aguardar amanhã, domingo, às 9 horas da manhã, a outra semifinal, envolvendo as equipes Nova Esperança e São João. E esse jogo de amanhã, Anderson, já tem polêmica, tá? Porque a competição tem um grupo aí do WhatsApp, e a arbitragem divulgada para amanhã entre Nova Esperança e São João vai ter como árbitro o Renato Rodrigues de Moura, o Renatinho. E a direção aí do São João chegou a divulgar mensagens no grupo dizendo que se o árbitro divulgado for mantido para apitar a partida, a equipe do São João não comparecerá em campo para a partida. É aguardar para ver se o São João vai manter aí a sua posição de que não entra em campo com o Renato Rodrigues apitando. Eu até já conferi isso com o Léo Rodrigues, que é o diretor de arbitragens, e ele diz: não vamos mudar, o trio vai ser esse que vai apitar amanhã. Caso o São João não queira vir para o jogo, aí já é detalhe do São João. É aguardar, amanhã estaremos por aqui, sabe, Anderson, para acompanhar esse jogo e ver se realmente acontece o jogo ou não entre Nova Esperança e São João, e havendo um vencedor, claro que haverá, e ele vai enfrentar o Grêmio na final da Taça Cidade. Segue você, Anderson, lembrar que daqui a pouco, no Renizão, tem aí o jogo de futsal, em homenagem ao senhor Hermes Alves, né? Jogo em que está contando aí com vários atletas que fizeram parte, né, daquela seleção de ouro, de Vazante, aí na Copa Integração de Futsal, né? Mistura, Henrique, Dito, né? Os irmãos, e vários outros que já estão na cidade para a partida contra o projeto Drogas Não, Futsal Sim, e o senhor Hermes Alves será o grande homenageado. Lá estaremos para acompanhar e também fazer os registros. Segue você, Anderson, a você, um abraço, né? E aos ouvintes, bom fim de semana. E aqui falou o repórter Eldi Silva para o Sabadão Especial, porque tá na montanhesa, tá, beleza?
1: Valeu, Eldi Silva, obrigado pelas últimas informações aí do Gigante da Colina. A gente aguarda aí mais detalhes do que estiver ocorrendo aí no mundo do esporte em outra ocasião também, principalmente amanhã, na parte da manhã. 5 horas, 23 minutos.

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4: 5h35, na 93, sabadão especial, Lucas e Rodolfo cantando pra você com Luan Pereira, cara da serenata.
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1: 5h47.
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1: Tem 49 na 93.5, finalzinho do Sabadão Especial aqui pela 93. Daqui a pouco tem a Oração da Tarde com o Padre Reginaldo Manzotti. E o Clube da Viola vem na sequência, com muita música sertaneja. Tem o Pistaneja logo depois. E para fechar a programação, né, aquela programação bem legal, romântica, aqui para finalizar a sua noite, tá bom? Grande abraço a você, mas antes de eu fechar, quero mandar um abraço pro William Borracheiro. Ele manda música para sua esposa, Osana Moura, e toda a galera do João Borracheiro, sempre na sintonia, ligadinhos aí na nossa programação. Badalão Ivone e Engenho de Pau para fechar nessa última sequência musical, com Henrique Cristina depois e Daniel.

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0: E o Neverson Limões.
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5: Boa tarde, querido povo de Deus. Vamos rezar e pedir a Deus Nosso Senhor as graças necessárias neste sábado, suplicando o Senhor, se eu estiver como cego caminhando nas trevas, mostrai-me a luz verdadeira, Jesus Cristo. E Nossa Senhora, nos ajude. Vamos fazer o sinal da cruz, eu e você juntos, em nome do Pai, do Filho, do Espírito Santo. Amém. Senhor Jesus, que dissestes: estou à porta e bato. Se abrir, entrarei e nele farei morada. Senhor, no final desta tarde, bata em meu coração. Senhor, toma iniciativa, como sempre tomastes, de vir ao meu encontro. É bem verdade, Senhor, que talvez encontrarás a porta fechada ou entreaberta. Talvez encontrarás a porta emperrada. Manda a força do teu espírito, o vento forte dos dons, para que possa abri-la, Senhor, para que eu possa me abrir à tua graça. Senhor, eu não ofereço resistência, ao contrário, receba o meu desejo. Vem, Senhor, vem em mim fazer morada. É bem verdade, Senhor, que não encontrarás a casa arrumada. Certamente encontrarás tantas coisas que precisam ser purificadas. Mas venha, Senhor, vem em minha alma, meu coração. Bata a porta

0: eu estarei atento para abri-la com tua graça. Senhor, como fruto deste Pai Nosso que rezo, receba o meu convite. Como fruto desta Ave Maria, que Nossa Senhora me ajude. Pai nosso que estais no céu, santificado seja o vosso nome. Venha a nós o vosso reino, seja feita a vossa vontade, assim na terra como no céu. O pão nosso de cada dia nos dai hoje. Perdoai-nos nas nossas ofensas, assim como nós perdoamos a quem nos tem ofendido. E não nos deixeis cair em tentação, mas livrai-nos do mal. Amém, Nossa Senhora. Facilita-nos, Nossa Senhora. Prepare o caminho para o teu filho. Prepare minha alma, minha vida, e que eu possa estar atento, Mãe, para escutar o divino toque do seu filho em meu coração. Ave Maria, cheia de graça, o Senhor é convosco. Bendita sois vós entre as mulheres e bendito é o fruto do vosso ventre, Jesus. Santa Maria, Mãe de Deus, rogai por nós, pecadores, agora e na hora de nossa morte. Amém. Eis que estou à porta e bato. Uma boa noite a todos.
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3: 6 e 7.
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5: Olá, olá, salve, salve, simpatia, boas vibrações pra você aí do outro lado do rádio. Tô chegando na sua sintonia, chegando com mais uma edição do nosso Clube da Viola, o clube que mais toca modão no seu rádio. Tem muita música boa, tem muito sucesso e claro que a sua companhia faz toda a diferença aqui no nosso Clube da Viola, tá? A partir de agora, já sabe, as melhores músicas sertanejas, as melhores modas de viola do Brasil. Com muito lançamento e modas para você matar a saudade. Então vem comigo, que além de tudo isso tem muita informação. Aumenta o volume aí. Tá começando mais uma edição do Clube da Viola. E a gente começa trazendo Lil e Léo, Jeitão de Caipira.

Carreira e Pardinho, Boi Soberano. Mais um sucesso do nosso Clube da Viola. Falando em sucesso, em modão, tá chegando aí o Daniel, Quando Bate a Paixão.

0: realizá-lo. Milagre do Ladrão. Pra fechar o Clube da Viola, fechar a primeira sequência de músicas de hoje. Fica ligado aí, hein? Já já voltamos.
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4: 6:26. 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

0: 6h27.
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3: Estamos de volta. Clube da Viola no seu rádio. Tem música, tem sucesso, tem informação. Aumenta o volume aí, que agora tá chegando o som de Lourenço e Lorival. Canga do Tempo.

Silveira e Barrinha, Linda Cigana. Mais um sucesso para quem tá ligado e curtindo aqui o Clube da Viola. A gente vai para mais uma sequência de músicas, ó. Tem Dino Franco e Moraí com Garça Branca da

0: Arthur e Léo, Caboclo Abençoado, fechando mais uma sequência de músicas aqui do nosso Clube da Viola. Breve intervalo, já já voltamos.
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5: 6h46.
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0: Estamos de volta com o Clube da Viola no seu radinho. Vem comigo agora, tá trazendo esse aqui que é sucesso há muitos anos, hein? Tem Mato Grosso e Matias, irmãos de sangue.

Zico e Zeca, a volta do genro. Na sequência, é hora de ouvir o som do Jacó e Jacozinho, Peão e Ricaço.

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1: Valdeir Misael, Olho de Vidro, pra fechar mais uma sequência musical do nosso Clube da Viola. Intervalo rápido, voltamos já já.
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4: Clube da Viola tá de volta. E aí, quem tava esperando pra ouvir mais modão? Quem tava esperando pra ouvir mais sucesso? Tem Daniel Prato do Dia.

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1: Eu sou o Zé da Garficha.
0: Ah, você é bicha? E a senhora, o que faz aqui?
2: Ô, sua boca dura, eu tô procurando o homem.

0: Paranaense, Um Apagão no Natal. Pra fechar mais essa sequência de músicas e sucessos aqui do nosso Clube da Viola, intervalo rápido, voltamos já.
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6: 7h23.
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0: Estamos de volta. Clube da Viola. Hora de música, hora de sucesso, hora de modão. Agora tem Rodrigo Matos e Praiano, Berço de Espinhos.

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e Tinoco, Na Beira da Tuia. Mais um sucesso pra você ligadinho aqui no nosso Clube da Viola. Agora tem Duo Glacial, Poeira.

0: Nestor e Nestorzinho, Caboclo Folgado, fechando mais uma sequência musical do nosso Clube da Viola. Intervalo é rápido, daqui a pouquinho a gente tá de volta.
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8: De volta com o Clube da Viola. Hora da última sequência musical do programa de hoje. E a gente separou para começar essa sequência as Irmãs Galvão com Manhã Sem Aurora.

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1: Nenete e Dorinho, o milagre das rosas, fechando aqui o nosso Clube da Viola de hoje, agradecendo carinho, audiência e paciência. Grande abraço aqui do Rodrigo Souza, até o próximo programa, se Deus quiser. Tchau, tchau, até lá.
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6: 8 e 4.

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1: Com a pista iluminada e o som no ponto, a festa está pronta para começar. Neste lugar, a energia nunca cessa. Estamos transmitindo o programa que faz vibrar o coração dos amantes do sertanejo. Na pista mais amada do país, os sucessos sertanejos agora desfilam, um por um. Da música apaixonante ao ritmo de festa, cada hit marca presença com emoção e nostalgia. Nesta pista, celebramos juntos a vida ao ritmo do sertanejo, cantando, dançando, sofrendo e alegrando-nos. É mais que um estilo musical, é paixão, amizade, encontro e festa. É a nossa trilha sonora. Paulinho Marcial aqui, te convido a permanecer comigo nesta odisseia musical. Tá no ar o Pistaneja, onde a música sertaneja brilha na pista favorita do Brasil. Apenas o melhor para dar início e animar as pistas.

0: Isso foi apenas uma amostra do que vem por aí, pessoal. O início da nossa festa sertaneja. Não sai daí, tem muito mais música boa vindo no Pistaneja. Sua pista favorita no Brasil.
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0: Mas é aí que eu vou beber.
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1: 8h24.
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3: Acabou o intervalo, mas a festa não para por aqui. Continuamos com a pista aberta, sem pausa na música e o sertanejo reinando o ambiente. Respirou? Pois prepare-se para dançar, cantar e sentir cada pulsação. O Pistaneja retorna a todo vapor. Não há pausa para as canções por aqui. A cada grupo, o entusiasmo na pista cresce ainda mais. Estão tocando os maiores sucessos sertanejos. Na pista mais querida do Brasil tem estilo para os apaixonados, ritmos para quem gosta de dançar e tem refrão para cantarmos juntos. Esse é o clima do Pistaneja. Vire o dial pra cima. Junte a galera e continue comigo na nossa viagem sonora. Cada música nos entrega uma experiência emocional diferente. Olá, sou Paulinho Marcial e retorno com mais músicas para fazer a nossa pista balançar. Continuamos essa celebração sertaneja com a Pistaneja no ar.
4: Esse é o Bar dos Maus.
5: Você não acha que tá sendo educado?

0: Juninho.
1: Primeiro bloco iniciado e já sentimos a vibração elevada. Não perca o foco, pois cada volta a pista aquece ainda mais. Continuo com vocês, Paulinho Maciel, aqui na pista. Preparados para o sertanejo na pista?
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3: 8h43.
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6: O intervalo finalizado. E agora é hora de voltar com o sertanejo apaixonado na pista. A moda prossegue com a marcha triunfal. Enquanto a galera não para de vocalizar. Com cada ritmo introduzido, emocionantes novidades. Eu sou Paulinho Maciel, seguimos com vocês nessa festa interminável. Estamos ao vivo no Pistaneja, a pista favorita do Brasil.

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1: A pista incendiou, os clássicos sertanejos resplandeceram e o bloco foi eletrizante. Mas agora é o momento de fazer uma pausa breve. Prepare-se para mais músicas que vão fazer você cantar e dançar sem parar. Eu sou Paulinho Maciel e não demoro a voltar, trazendo mais vibrações para você aqui no Pistaneja, a pista mais adorada do Brasil.

0: Valeu, João Lucas!
1: Fim de semana chegou!
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3: 9 horas.
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